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Dois minutos. Bom dia, bom dia, bom dia, muito bom dia. Hoje é sabadão, é fim de semana, sábado, 15 de agosto de 2026. Por aqui, seu bom e ver amigo, amigo dos amigos, Cadu Alves, feliz da vida, contente numa boa. Por estarmos juntos em mais uma edição do nosso maravilhoso e gostoso Café com Leite, o programa que toca o melhor da música sertaneja, o programa que acorda você para mais um dia de fé, de esperança e perseverança. É o programa

que está com você no novo dia. E juntos a gente vai rompendo esse novo dia, não é verdade? Hora de agora até logo mais às 8 da manhã. O que há de melhor na música sertaneja vai desfilar aqui no nosso programa.

Que delícia, né? A gente já sente o cheiro daquele cafezinho gostoso. Tá saboreando aquele biscoito, hã? Aquele pãozinho com ovo. Enfim, o importante é que Deus nos deu mais um dia pra gente fazer a diferença, pra gente plantar coisas boas e colher também coisas boas, não é verdade? Então vamos lá, 984808453 participando e interagindo do nosso programa. 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Essa é a flecha certeira de Christian Ralph pra você. Um abençoadíssimo final de semana. Vai dar tudo certo. É Deus no comando e não tem erro, não. Olha a hora, minha gente, são 4h05. 4h05, Brasil.

0: Tony Ritino com Baile na Roça, aqui no programa Café com Leite. Teve também Milton Lamas, Alain Aladim e As Marcianas, Nossa Melodia Preferida. São 4 horas mais 20 minutos. Olha a hora, minha gente querida, são 4h20, hoje é sabadão, é fim de semana. E estamos aqui, né, com o melhor da música sertaneja no seu rádio, no seu novo dia. Olha, o nosso WhatsApp tá na sua disposição, chega chegando pra cima, é o nosso 98480-8453, pra você mandar o seu bom dia, o seu abraço, o seu beijo especial, né? Manda aí a sua mensagem de voz. Enfim, fica à vontade, venha interagir, venha participar, venha festar com a gente no programa Café com Leite, pra gente começar bem o dia. Olha, os primeiros recadinhos já chegando por aqui. Bom dia, bom dia, bom dia pro amigo querido Gibrail, em Minas Sul. Bom dia, Gibrail, bom fim de semana. Nosso amigo Tião, lá em Lusiânia, ele que não perde nenhuma edição do nosso programa, não é isso, Tião? Bom dia! Cadê o Tião, gente? Ei, Tião, firma daí!
1: Bom dia, meu amigo Cadu, aqui é Tião Lusiânia. Bom dia, ouvintes, ser adorado. Que tenha um sábado iluminado para todo mundo, cheio de bênção e saúde. Tchau, obrigado!
0: É isso aí, Tião. Tamo junto sempre, querido. Um excelente final de semana pra você. Bom dia pro amigo Jorge Tavares, ouvindo nosso programa em São Bartolomeu. Alô, Jorge. Fala comigo, meu amigo.
2: Bom dia, meu amigo Caduá. Bom dia pra todos os companheiros, pro ouvinte da Serra Dourada, Café com Leite da Madrugada, com o nosso amigo Caduá. Um bom dia pro Antônio Marcos, Campo Alegre, Goiás. Te amo, sou do... um sábado abençoado e um final de semana de saúde, bênção e paz aí para todos nós ouvintes da Serra Dourada. Tenha todos um bom dia, de 0 a 100, para não esquecer de ninguém. Aqui é o Jorge Tavares, São Bartolomeu.
0: É isso aí, Jorge, um final de semana abençoado para você aí, amigo. Alô, Bruno Ramos, em Minas Sul, aquele abraço, DJ Felipe, tá na cidade de Itapaci, tá lá firme com a gente também, não é isso, DJ Felipe? João da Cobra, em Portugal, gente finíssima, da melhor qualidade, aquele abraço, João. E o João tá mandando avisar para todos aí de Bela Vista, hein, no Vó. Porto mais não, vou ficar aqui em Portuga. É isso aí, João. Se tá bom, hein? Você tá feliz? Qual é o problema?

0: Não tem problema, né, João? O importante é a gente estar feliz aonde a gente está. Aquele abraço, querido amigo, gente finíssima, gente boníssima, João da Cobra de Bela Vista, mas está em Portugal. É definitivo aí, João? Vai ficar por aí mesmo, amigo? Kleber, em São Simão, aquele abraço, Kleber. Nosso amigo Antônio, em Campo Alegre. Bom dia, Antônio. Manda bom dia aí para Marcinha Pinheiro, para Mônica Alves, professor Marcos Flamenguista e para o Jorge Tavares. Muito bom dia para o amigo Joaquim Ferreira, já firme e forte com a gente, né, Joaquim? Chega lá, garoto.
1: Ah, seu Joaquim, pede o locutor pra mandar um alô aqui pra nós aqui em Passiguara.
0: Ô, moçada boa de Passiguara, aquele abraço. Será que agora o Joaquim fala com nós, Joaquim?
2: Bom dia, meu amigo.
0: Figura.
2: Como é que você tá? Hoje bom é demais. Só ter medida, depois é só chutar lá.
0: Olha aí, que bom.
2: Do ontem eu compartilhei aquela oração pra uma menina lá em Passiguara. E minha prima adorou aquela oração. E a minha de Passiguara pediu pra você mandar um alô pra ela. O nome dela chama Dilamar. Lá no Itu Passiguara, pediu pra você, por gentileza, pôr ela nas orações. O Linhar, eu vou mandar até o áudio que ela mandou pra você aqui. Tchau, obrigado. Fica com Deus, meu irmão.
0: Valeu, Joaquim. Um grande abraço, querido. Um abraço pra todos de Itu Passiguara, né? O pessoal tá sempre acompanhando o nosso programa. Bom final de semana pra todo mundo aí.
1: Passa, nossa Joaquim, amiga querida,
0: Edivânia Moura. Tá lá acompanhando o nosso programa também, não é isso, Edivânia? Bom dia, Edivânia.
3: Bom dia, que é baixinho, seu colorado azul tá passando. Manda um alô pra nossa turma, sua irmã pra trabalhar na Rubê S.A. Que Deus abençoe, que todos tenham um ótimo sábado, abençoado por Deus. Manda um alô também pro Renatinho Caçambeiro e pra todos os ouvintes do seu programa. Que Deus abençoe todos, que tenham um ótimo sábado.
0: Valeu, Edivânia. Alô, Maria Marques. Bom dia, Maria Marques.
4: Meu amigo, um bom sábado abençoado para você, sua família. Cui mais a esposa. Zé Bonitinho, Renato, Carequinha, o Peixinho, a Luz, a Dinê, o Jesus abençoa todos. Bom descanso para você mais tarde, meu amigo. Jesus abençoa todo mundo.
0: Olha, mandar um abraço para o amigo Zé Carlos Bittencourt em Brumado, Bahia. Júlio César, na cidade de Itarumã. Como é que você tá aí, Júlio César? Você tá bom ou não, garotão? Francinaldo, na cidade de Itapaci. Bom dia, Francinaldo. Fala comigo, meu nobre amigo.
5: Bom dia, meu amigo Cardo Alves. Aqui é o Francinaldo, da cidade de Itapaci. Tamo por cá, meu parceiro Cardo Alves. Já na escuta do programa Café com Leite. Cardo, meu parceiro. Gostaria de tocar sempre na música com Teodoro e Sampaio, Delícia de Amor. Quero oferecer para minha mãe Luzinha, meu parceiro Ricardo Alves. Está aqui já na quadra do café para dar um pouco a gente tomar um cafezinho para esquentar o frio. Quero oferecer também para meu colega o Emerson Teres também, que não perde um só programa Café com Leite também, meu parceiro Ricardo Alves. Quero oferecer também para meu colega Gilson, popular galera da Vila Santana, que não perde um só programa Café com Leite também, para daqui um pouco também tomar um cafezinho também. Para mesmo fazer também, que está na escuta do programa também, meu parceiro Ricardo Alves. E enfim, meu parceiro Cardo Alves, para toda a equipe aí desse Serra Dourada, até meu parceiro Cardo Alves, tenha um bom dia de sabadão. Sabadão, meu parceiro Cardo Alves.
0: Valeu, Francinaldo, aquele abraço, amigo. Alô, Lúcia em Porangatu, tá mandando bom dia de 0 a 100, para não esquecer de ninguém, né? Para todos os ouvintes aí da Serra Dourada, é a Lúcia lá de Porangatu. Bom dia, Lúcia. Walter em Cristalina, para o Zé Alberto, para Renatinho Caçabeiro e para todos os motora de Cristalina. Isso aí, Walter, um grande abraço, bom fim de semana. João Cambreia em Cristalina, aquele abraço. Bom dia para o Elson Paixão e família na cidade boa de Cristalina. E ela, senhoras e senhores, é a professora Idalice lá do Oriente, já está lá acordadinha, com o zoinho bem aberto, né, professora? Um beijo nesse coração maravilhoso e um final de semana abençoadíssimo. São 4h28, é João Mineiro e Marciano e o Modão Errados. Olha a hora, minha gente querida. 4h28, o galo cantando e a hora chegando. 4h28.

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0: Tá aí, Paixão de Peão, Henrique Renner, aqui no programa Café com Leite. Olha a hora, são 4 horas e 34 minutos. 4 e 34, ó.
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0: Simbora sim, ó, com a Irmãs Galvão, no calor dos teus abraços. Olha a hora, gente amiga, olha a hora, gente guerreira. São 4h35, Brasil. E o galo, hein? Tô sentindo falta do galo. Canta, galo! 4h35!

Sofia, no calor dos teus abraços, Irmãs Galvão, aqui no programa Café com Leite, agora 4h40. Manda um abraço especial para nossa amiga querida Sandra de Lusiana. Olha que legal. Cadu, ótimo sábado. Cadu, você acredita que eu acordei bem na hora do toque do celular? Eu que não sou bobo nem nada e anotei. É isso aí, Sandrinha. Não pode dormir, não, né? Não pode cochilar da bobeira, não. Então tá aí, boa sorte, Sandra. Sandrinha, gente finíssima, querida, lá de Lusiânia, acordando aí já com o toque do celular e ao som da Serra Dourada. Quer melhor do que isso na vida, Sandrinha? Não tem, né? Acordar anotando aí o celular, a hora que o celular tocou e acordando com as modas boas. É só o ouro, amiga. É só o milho de boiada, sim, ó. Carlos César e Cristiane, a Pedra 90. Abraço pro Luiz Antônio em Caldas Novas, tá lá ouvindo o nosso programa. Ê, Luizão, essa eu sei que você gosta, ó. E também pra Bruna, ouvindo a gente em Trindade, pelo nosso aplicativo. Bruninha, beijo, bom fim de semana. Olha a hora, são 4h41.

0: Trio Paradadora, Cruz Pesada, essa moda é maravilhosa, é um clássico da nossa música sertaneja, que a Serra Dourada não esqueceu, e você? Eu não esqueci não, agora 4h51, olha a hora, são 4h51.
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0: Zé Carreiro e Carreirinho e a Morte do Carreiro, 4h51, Brasil!

0: Tá aí, clássico da nossa música sertaneja, Valderine Israel, Jacarandá, aqui no programa Café com Leite. Teve também João Paulo e Daniel e Zé Carreiro e Carreirinho, A Morte do Carreiro. Olha a hora, 5 horas em ponto no coração do Brasil. Cadê o galo? Cadê o galo? Galo cantando e a hora chegando, 5 horas em ponto. Bom dia! 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
0: 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Muito bem, estamos de volta às 5:01. Seja bem-vindo à Serra Dourada. Primeiro lugar em todo lugar. É bom ouvir. E esse é o nosso programa, que segue ao vivo até às 8. Eita, programa um danado de bom. É, e eu, aqui, literalmente feliz da vida, no mínimo excelente, desejando para você, meu amigo e minha amiga do rádio de todos os dias, de todos os momentos, um final de semana alegre, um final de semana divertido, um final de semana abençoadíssimo. E assim é a vida que segue, vamos que vamos, né? Vamos tocando em frente, vamos no tocante. Olha, mandar um abraço pro amigo querido Chiquinho, lá de São Miguel. Alô, alô, Chiquinho, fala comigo, que eu sou seu amigo, quer ver?
2: Ah, fala comigo que eu sou seu amigo, meu aí, brother. Bom dia pra você. Pra você e para o Walter, no dia do SAMU, Valdir Caio Cunabara, Roberto da Caio Casmastim, Paulo Natalviara, Jane, ligou, chegou, Jane do Táxi, Messias do Mototáxi, Ailton do Mototáxi, Joaquim Preto, Carlinho da Mata e Josinha no Lago da Piranha. E Jair lá na chácara Circo Meia Lua. E valeu, valeu, meu brother.
0: É isso aí, Chiquinho. Esse é o amigo querido Chiquinho lá de São Miguel. É o Chiquinho e os seus oferecimentos, né, Chiquinho? Grande amigo, gente finíssima da melhor qualidade. Abraço pra nossa amiga querida Ozila lá em Minas Sul. Bom dia, Ozila.
3: Bom dia, Cadu. Só Ozila aqui do setor CR em Minas Sul. Setor CR em 600. Então, vou tentar outro B, que ela tá certa. Quero ouvir uma música de Milionário José Rico, Quem Disse Que Te Esqueci. Ofereço para todos os ouvintes da rádio que tiver ouvido.
0: Valeu, Ozila! Um grande abraço, querida. Beijo desse coração. Fim de semana especial e abençoado aí, tá certo? Alô, José Inácio em Mauá, ouvindo o nosso programa, desejando aí um final de semana especial para toda a família. Jane em São Simão. Bom dia, Jane. Como é que você tá, amiga querida? Professora Leone, Cocalzinho, né? Abraçando a turma

0: toda aqui, ó, sempre acompanhando a gente. Tá pedindo aí o Pássaro Sininho. Se não me engano, é com o André Andrade. Não é isso, professora Leone? Mandando aí, ó, pra todos cocalzinhenses. Abraço pro Fran em Cristalina. Bom dia, é Francimar em Cristalina. Tamo junto, Francimar. Pim Pedro, alô, Pim Pedro. Tá aqui com a gente também. Feliz da vida, né, Pim? É sabadão.
1: Bom dia, Cadu. Bom dia, Cadu.

toda a turma aí da Serra Dourada, todos os ouvintes, tá sempre aqui com a gente. Aquele abraço, Pim Pedreiro. Abraço pra galera top lá da Mega Watt Serviços Elétricos em Luiz Alves, Nenê Engenheiro Eletricista e o Pedro Eletricista. Os meninos é bom lá, os meninos é fera. Paulo Henrique, na cidade de Itapaci, ouvindo o nosso programa, já tá lá na grudada do leite, né? Já tá na firme e forte, na Fazenda Cotovelo, abraçando com muito carinho quem? A digníssima esposa Thalita Mariano e a filha Júlia Rafaela. Alô, alô, Paulo Henrique, um grande abraço e um final de semana abençoado pra você e toda a família. Tamo combinado assim, Paulão? Alô, Edson Oliveira em Cristalina, bom dia, Edson. E hoje ela tá lá na feira vendendo maxixe. É a Marcinha Pinheiro em Cristalina. E tá mandando um recado para todos aí, ó. Atenção, Antônio Marques de Campo Alegre de Goiás, Boca Fotógrafo, Mãozinha, Marcelo Vascaíno, Primo Professor Marcos, Zezinho Mecânico e todos os amigos do Grupo da Serra Dourada. Hoje tem maxixe, hein? Hoje tem maxixe. Como é que é o negócio aí, Marcinha? É 2x5 e 5x10. Então tá aí, tá na promoção, né? A Marcinha e os seus maxixe. Ei, Marcinha, vamos que vamos. Sabadão, final de semana chegou. Logo mais, tem aguinha que passarinho bebe, né, amiga? Guilherme Santiago, coração virou peão e quem ouve a Serra Dourada claramente não perde a hora, não. Galo cantou, a hora chegou, são 5 e 6, Brasil.

0: Aí, a boa música sertaneja de Douglas Cial, Velhos Amantes, cantando bonito, bonito, aqui no programa Café com Leite. Teve também César e Paulinho e Guilherme Santiago. Coração virou peão, agora 5h15, são 5h15. Bom dia pro Claudimar em São Simão, tá lá ouvindo o nosso programa. É isso, Claudimar, gente finíssima, da melhor qualidade. Ginê, São Miguel do Araguaia, é o Goenim, Jair Araguaína, Valdeme, Maria Marques, Lúcia Porangatu, Sérgio Dini, Fazenda Nova, Califórnia. É a moçada toda, né, Dini? Abraço pro Hamilton. Hamilton já tá lá agarrado, firme e forte, né? Em Cocalim, Mato Grosso. Aquele abraço, Hamilton. Hamilton, você tá bom ou não, garotão? Aparecida em Chaveslândia. Bom dia, Aparecida. Lázaro do Bar em Crixás, ouvindo o nosso programa e participando da promoção Celular Novo na Serra Dourada. Boa sorte, Lázaro. Claudiron, tá na Cidade Boa de Goianésia. Aquele abraço, Claudiron. Maciel, que tá na Irlanda, e mandando aquele abraço, aquele bom dia especial pro primo Nerivan, lá de Itapaci, e o nosso amigo Renatinho Caçambeiro, ele que não perde nenhuma edição do nosso programa, não é isso, Renatinho? Fala comigo, amigo!
1: Bom dia, Cadu, os demais da Escuta da Serra Dourada. Bora, bora, Renatinho Caçambeiro, bota em Xangai, Valdênio, Coelho, Maria Marcos, Lúcio, Soninho, Vazinha, Pinheiro, Baixinha, Paola, Mari, tá bom, Peixinho, Joaquim Portela, Zé Bonitinho, Carequinha, do Teco, Teco, Teco, Devaí, Zé Humberto, Chiquinho, abraço a todo mundo, bom final de semana, tchau, obrigado.
0: Valeu, Renatinho, forte abraço, querido. Jaqueline, da Fazenda Barra União, município de Itapaci, ó, tá aqui com a gente. Cadu, manda bom dia pra minha mãe Maria Queiroz, pros meus irmãos Edilson e Alberto. Valeu, Jaqueline, beijo nesse coração seu, tá? Um final de semana maravilhoso, especial, de muita saúde, de muita paz, de muita alegria. Um final de semana abençoadíssimo pra você e pra toda a família. E a Jaqueline, lá de Itapaci, na Fazenda Barra União. Agora 5h18.
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0: Galo cantando, a hora chegando, 5h18, os Cowboys da Viola, de Paulo e Paulino. Sou eu quem liga. Por que você não liga pra mim, danadinha? Só eu que vou atrás, ué. Tá errado esse negócio. 5h18.

0: Tá aí, música bonita do Jean Giovanni, Caçador de Corações, aqui no programa Café com Leite. Teve também Tiozinho Alessandro e a Coceira de Bem Querer. Essa coceirinha é gostosa, né? Você gosta. Quem não gosta de uma coceirinha de bem querer, né? Teve também Dirigendo a Dupla Paixão do Brasil e os Cowboys da Viola de Paulo e Paulino. Sou eu quem liga. Olha a hora, 5:30.
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4: 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A outra falou assim: nossa amiga, e o que que você falou pra ele? Falei pra ele que se eu souber o nome das outras sete, eu mato ele.
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0: Muito bem, de volta às 5:31, bom dia, bom fim de semana. Serra Dourada, primeiro lugar em todo lugar. Acho que é sua alegria, alto astral e muita amizade no ar. Olha, grande abraço para Maria Aparecida. Oi, Maria Aparecida, bom dia. Como é que você tá, amiga? Tá em Lusiânia, da Fazenda Samambaia. Mandando aí, ó, um feliz aniversário pro esposo Aparecido. Aniversariante do dia, né? Também eu, acho que hoje também é o aniversário do irmão do Pimentinho, um feliz aniversário. Então, um grande abraço, parabéns para toda essa turma, que Deus abençoe, muitas bênçãos e mais bênçãos aí para todos os aniversariantes do dia. Ulisses Soares, em Cocalzinho, aquele abraço querido. Continua aí na programação, já tivemos o primeiro toque, viu, Ulisses? No celular, daqui a pouquinho teremos mais outro toque. É a promoção, celular novo presenteando você no finalzinho, com o lindo Galaxy A37. Aparecida Cândida, na cidade de Itaguaçu. Cida e o Zezinho, né? Família bonita e abençoada lá, ouvindo a gente, coisa boa. Hélio, na Fazenda Barra União. João Edilson Queiroz, Beto Queiroz, Iron, né? Pretinho do Dunga, essa moçada aí, ó, arrojada, acompanhando o nosso programa. Adriano em São Miguel, bom dia, Cadu. Olha aqui, Adriano, quero mandar um beijo aí pra esposa Natália, na Fazenda Joema, São Miguel da Araguaia. Cadu, manda um alô aí pro Zé Maria, lá na Fazenda Água Branca. Água Bonita, né? Em Araguaçu, Tocantins. Então, um grande abraço pra toda essa turma aí, ó, na Fazenda Água Bonita, Araguaçu, Tocantins. Em especial para o amigo Adriano, a esposa digníssima Natália e também todos aí na Fazenda Joema. Água Branca é o nosso amigo Emílio, né? Tá ouvindo o nosso programa em Caldas Novas. Agora sim, temos aí a Água Bonita em Araguaçu, na Fazenda Água Bonita, Araguaçu, Tocantins, e também a Fazenda Água Branca, né? Em Caldas Novas, aí do amigo querido Luizão. Abraço também pro Luiz Fernando Couto, na Fazenda Cachoeira. Tá ouvindo o nosso programa aí, né? Isso, Luiz. Luiz, gente finíssima, da melhor qualidade. Tá no retiro aí pro Átila, Caçula e Luiz em Araguaçu. Quem mais? Nosso amigo Henrique, na Cidade Boa de Minas Sul. Aquele abraço, Henrique. Simbora sim, ó. É o Serjão Reis chegando e cantando Pingamimi. Olha a hora, são 5:34 no coração do Brasil, 5:34.

0: Tá aí o grandalhão da música sertaneja, Sérgio Reis, Pingando em Mim. Agora são 5 horas e 38 minutos. Você sabe que daqui a pouquinho, às 6 horas da manhã, todos os dias, temos o momento da reflexão, né? Então, fica aí a dica. Se você quer participar da nossa reflexão, que a gente ofereça a reflexão para você ou para alguém especial, um amigo, um familiar, é só deixar aqui no WhatsApp. Cadu, ofereça a reflexão para essa pessoa, aquela outra pessoa. Enfim, fica à vontade aí, tá? No nosso 984808453. E a reflexão de hoje, como sempre, linda, maravilhosa, produzida com muito carinho para você e o melhor ouvinte do Brasil. Então, se você quer oferecer a reflexão de hoje, é só deixar aí no nosso WhatsApp que a gente vai oferecer com muito, mas com muito carinho. Combinado? Então é isso aí. 6 horas da manhã, hein? Reflexão aqui na nossa Serra Dourada pra gente começar bem o dia.
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0: E a hora certa, são 5 horas e 38 minutos. Quem ouve a Serra Dourada não perde a hora, não. 5 horas e 38 minutos no coração do
3: Brasil.

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1: Olha, um abraço para o amigo querido Henrique, tá ouvindo o nosso programa em Anápolis, no aplicativo da Serra Dourada. É isso, Henrique, tá lá, fera do volante, tá na estrada. Tá indo pra onde, Henrique? Rio Verde. Boa viagem, amigo, que Deus proteja aí a sua viagem, tá? Dudu, Kidalvan e a Dama de Vermelho, 5h41.

E para você não perder a hora, confira, são 5h58, Brasil, 5h58, ó. Já já tem a reflexão do dia, você não pode perder, 5h58.

E se essa paixão não é boa, então ó, sai de mim, paixão, sai fora, vai pra lá. Adalberto e Adriano cantando bonito, bonito, aqui no programa Café com Leite, sai de mim, paixão. Teve também Gilberto e Gilmar e André e Andrade, faixa amarela. Ei, Joaquim Ferreira, aí o Joaquim Ferreira acha bom, não acha, Joaquim? Olha o gritinho dele, ó, ó. Ei, Joaquim Ferreira, gente finíssima. Vem aí a nossa reflexão do dia. 6:01 em Goiás.

E na reflexão de hoje, deste sábado, 15 de agosto, a gente oferece ao Adriano em São Miguel, Maria Lúcia em Cristalina, Jaqueline Queiroz e família em Itapaci, Claudimar em São Simão, Lázaro do Bar em Crixás, Francimar em Cristalina, Marcinha Pinheiro e família em Cristalina, Alzira em Cachoeira Bonita, Valdeir, motorista da coleta, e o filho, Davi Teixeira, em Itapaci. Olha, hoje eu quero que você pare de alimentar aquilo que enfraquece sua alma. Pensamentos de medo, derrota e desânimo não definem quem você é. Escolha fortalecer a sua fé. Escolha acreditar que dias melhores estão se aproximando. A espiritualidade continua guiando seus passos, protegendo seus caminhos e mostrando que nenhuma luta dura para sempre. Nada é para sempre. Não olhe para o tamanho do desafio. Olhe para a força que existe dentro de você. Cada amanhecer, assim como agora, é uma nova oportunidade para recomeçar, crescer e vencer. Caminhe com confiança. Faça o bem por onde passar e mantenha o coração sempre aberto.

paz. Quando você muda sua forma de enxergar a vida também começa a mudar diante dos seus olhos. Às vezes, a gente se perde tentando

amor e se validar. O vazio da rejeição vai sempre tentar te destruir. Cuide-se. Cuide-se como se você fosse o seu bem mais precioso. Porque você é esse bem precioso. Não deixe a rotina apagar o seu brilho. Nem permita que os outros escrevam a sua história. No final de tudo, a paz que você tanto procura não está nos outros, mas na forma gentil e sagrada como você escolhe se tratar todos os dias. Não deixe ninguém escrever a sua história. Escreva você mesmo a sua história de vencedor.

é isso, de coração para coração, a gente vai rompendo mais um dia, vai vivendo mais um dia, vai fazendo toda a diferença, vai plantando coisas boas, palavras boas, né? Vai profetizando alegria, vai profetizando bênçãos e bênçãos na sua vida. E pode ter certeza que o nosso Papai do Céu Todo-Poderoso está aí, com você, com a gente, sempre, sempre. Pense nisso e comece bem o seu dia. E siga o seu coração, siga o seu sentimento. E nunca permita que ninguém escreva a sua história. Escreva você mesmo a sua história de coração para coração. Desejo para você um maravilhoso e abençoadíssimo final de semana. Olha a hora, são 6:08. Bom dia, minha gente. Bom dia, amigos. 6:09.

0: Muito bem, são 6:08, 6:08, hein? Deixa eu mandar bom dia pro Nego, lá em Cocalzinho, tá lá ligado no nosso programa, né, isso, Nego? Fala comigo, amigo!
1: Bom dia, Cadu Alves, tudo bem? Como é que tá aí, todos os trabalhos aí, que boa, tranquilo, aqui é o Nego de Cocalzinho.
0: Fala, Nego!
1: Nego da Paz, do bairro do Nego da Paz aqui. Ô, Cadu, um abração pra você, um bom trabalho pra você. Lembrando, todos os santos dias nós estamos aqui curtindo a Serra Dourada, com tal Pimentinha, Nero Rodrigues, Cadu Alves, Grazi Tavares, nós estamos tudo por aqui. Nós adoramos a Serra Dourada, curto aqui o tempo todo. Lembrando que vocês não esquecem de nós aqui, ó. O Selmin lá na Serra do Morro, Madeusão doido lá na beira do Rio Areia, e todos os meus crentes aqui, estão em Sonsinho, estão em Jacá, João Trestir, Milton, meu genro, minha filha, minha esposa, aqui, todos nós aqui. Lembrando de nós aqui, que nós não esquecemos da Serra Dourada, estamos aqui ouvindo tudo tranquilo.

0: viu? Oferece a próxima música aí para nós todos aqui do da Serra Dourada, aqui do Cocalzinho de Goiás aqui, o Rio Suar lá, o menino lá de coisa, porque eu não lembro de tudo, falar assim, tá? Mas um abraço a todos mesmo, de coração mesmo, todo mundo tá vendo aí, já sabe que a gente tá aqui curtindo a Serra Dourada, tá? Um abraço de coração, tchau, tchau.
1: Valeu, Nego, grande abraço, querido, esse aí é o Nego, gente boníssima, gente finíssima, lá da cidade de Cocalzinho, acompanhando aí a nossa programação aqui na Serra Dourada. Bom dia pro Roberto Santos em Lusiânia, bom dia pra nossa amiga querida Vitória, né? Nossa Maria Vitória, nossa telefonista, nossa secretária, né? Nossa colaboradora, tá ali firme e forte, já tomou o cafezinho dela, né? Aquele cafezinho gostoso, e ela gosta do café sem açúcar, é o café puro, forte. Bom dia, Maria Vitória.
2: Bom dia, Cadu. Bom dia, ouvintes. Tudo bem?
1: Como é que você tá, amiga?
2: Ai, eu tô ótima.
1: Tá preparada pra mais um dia?
2: Preparadíssima.
1: Já rezou hoje?
2: Não, ainda não.
1: Então, vamos rezar. Vamos pedir rezar. O Papai do Céu pra abençoar nosso dia, pra dar tudo certo, né?
2: É isso aí, agradecer.
1: E o nosso Papai do Céu sabe de todas as coisas, não sabe?
2: Sabe, sim.
1: E vai ser um final de semana de que jeito, Maria Vitória?
2: Abençoado.
1: Aí, ó, falou e disse, bom trabalho pra você e um final de semana lindo, especial, de muita saúde pra você e toda a família. Tá, Maria Vitória?
2: Obrigada, Cadu, pra você também, pra todo mundo que tá ouvindo.
1: Essa é a Maria Vitória. Nossa queridíssima telefonista aqui, ó. Ela tá sempre com a gente, né? O nosso braço direito aqui, a Vanusa em Paraúna ouvindo o nosso programa, bom dia pra Vanusa, quem mais? O esposo Antônio César, e a mãe Eva, né? Na cidade boa de Paraúna, Rivaldo em Planalto Verde ouvindo o nosso programa, aquele abraço, Rivaldo, Jerônimo em Itajá, tá lá ouvindo o nosso programa, Joaquim Ferreira também, né, Joaquim Ferreira? Ei, Joaquim Ferreira, gente boa toda vida, Carequinha na cidade de Itapaci. Fala comigo, Carequinha, como é que você tá?
3: Bom dia, meu amigo Cadu Alves. Aqui quem fala é o Carequinha do Boteco, hein? Teco, teco, 2T no final, tudo bom? Manda aquele alô especial para minha esposa, para o Peixinho, Maria Max, Renatinha Caçambeira, Edilson Queiroz, Antônio Guardi, Setor Aeroporto, a Maria José Costa, Fazenda Beia, meus amigos do grupo da Sinuca Barra União. E se puder, manda aqui a moto pra nós aí, Cadu, do Amado Batista. Tchau, obrigado.
1: Valeu, Carequinha. Forte abraço, amigo. Alô, Adriana Martins, aí, Itaguaçu, cantora, compositora. Se vira nos 30 como pode, né, Adriana? É isso aí, minha querida. Vamos no tocante aí desse final de semana. Super beijo pra você, Adriana Martins, hein? Na cidade de Itaguaçu. Antônio Praxedes, bom dia, Antônio. Guilherme Silva, em São Miguel do Araguaia. Bom dia pra todos aí da Fazenda Maringá. Pro Guilherme e pro Andre, né? O pessoal tá lá, firme e forte na tirada do leite. Valdete, em São Simão, bom dia, Valdete.
4: Aqui é Valdete. Que Deus abençoe.
5: Assim como agora,
4: desculpa aí, cara.
5: Vou
4: falar de novo.
5: Acabou
4: aqui, é Valdete. Eu quero que você ofereça uma música para a Negra de Cachoeira, Celinha de São Simão. De Paulo e Paulinho, Amor de Primavera.
1: Ok, querida, de Paulo e Paulina, Amor de Primavera, já anotamos aqui, tá bom? Alô, Edilson Queiroz, bom dia, Edilson.
6: Bom dia, Cadu Alves. Cadu Alves, a reflexão do dia foi muito bonita, viu? Para nós todos da Fazenda Barra União.
1: Valeu, garoto, um grande abraço, final de semana abençoadíssimo para todo mundo aí. Bom dia, para quem? Para Solange em Cristalina, para os filhos e os netos, né? Um bom dia especial aí para todos que estão ouvindo a gente, lá da família da nossa amiga querida, queridíssima, ó, Solange em Cristalina, e todos do assentamento Vitória, município de Cristalina. Roberto Santos em Lusiânia, ouvindo o nosso programa, não é isso? Positivo, tudo certo aí? É aquele bom dia de AZ, para não esquecer de você? É aquele bom dia de 0 a 100, para não esquecer de ninguém, Roberto Santos. Adenilson na Fazenda Sabiá, ali ó, pertinho de Rio Verde, né? Tá mandando beijos e abraços aí para as meninas que tanto ama. Quem é? São elas. Ó, a digníssima esposa Zenilda, e aí Zenilda, e a filha Ana Carolina. Tudo certo, Ana Carolina? Um abraço, um beijo para vocês aí e um final de semana abençoadíssimo pro amigo querido, guerreiro, lutador aí, ó, Adenilson, na Fazenda Sabiá, Rio Verde, Jaqueline Queiroz, em Itapaci. Bom dia, Jaqueline. Como é que você tá, querida? Um beijo nesse coração maravilhoso. A Maria Zilda, em São Miguel, tá lá ouvindo o nosso programa, né? Valeu, Maria Zilda. David Severino, na cidade de Itajá. Bom dia, David. Josimar, na cidade de Itapa.

Assim, já mandou aqui todas as anotações da promoção Seu Lado Novo. Agora é cruzar os dedos e acreditar na sorte, né, Josimar? Boa sorte aí, amigo. Paulo Roberto em Crixás. Bom dia, Cadu. Aqui é Paulo Roberto de Crixás. Oferece aí a programação para mim e para Silene. Então, um grande abraço para você, Paulo Roberto, e também a Silene, na Cidade Boa de Crixás. Bora de moda? Assim, ó. Com Rio Negro e Solimões, a gente se entrega. Olha a hora. É o Galo cantando e a hora chegando. São 6h15, Brasil. 6h15. Aô, cowboy doidão.

meia hora, 6:18, tá na hora da rabada da cunhada. E dizem que a rabada da cunhada é só ouro, hein? Eu não provei, não. Será que a gente vai ter a chance de provar essa rabada? Pimentada, pimentinha malagueta, hã? Teodoro e Sampaio, olha a hora, minha gente. 6:19, só alegria.

0: Christian Ralph, saudade, essa é de 1998, é uma saudade mesmo, né? Uma saudade inesquecível, saudade gostosa. Teve também Amado Batista, João Carreiro e Pardinho e Gustavo Lima, retrovisor. Olha a hora, 6h31, breve intervalo e eu volto já. Enquanto isso, continue participando e acionando aí o nosso WhatsApp, 984808453. Um final de semana abençoado para todo mundo.
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1: Muito bem, de volta. Olha a hora, são 6h35.
2: Serra Dourada.
1: E eu,
2: Alves,
1: tô aqui.
2: Bom dia.
1: Bom dia. Olha, muito bom dia pro amigo Davi, na cidade de Itajá. Tá lá acompanhando o nosso programa, não é isso, Davi? Fala comigo.
3: Bom dia, Cadu. Tô curtindo seu programa aqui em Itajá, Goiás. Davi, Segurinho de Feita. Oferecer a música pra todos, uma música pra nós aí, pra vocês também da rádio. A música é que você quiser mandar, positivo? Tchau, obrigado.
1: Positivo, Davi. Deixa comigo, amigo. Agora 6h37, bom dia pro Leandro da Macena, também ouvindo a nossa programação. Não é isso, Leandro? Tá lá ligadão aí na Serra Dourada.
4: Bom dia, Cadu, bom dia. Mandou um alô pros nossos amigos aí na lavoura de melancia, o seu Luiz lá no Rancho Fundo, Lúcio, Dingo, Luan, Miranda, Criolo, pro Dinei, pro Valete, e a todos os colaboradores, o Osmar. E tô chegando.
1: Grande abraço pra todo mundo aí. Pessoal tá lá na luta. Então, um grande abraço. Nosso carinho todo especial, né? Nosso abraço aí do tamanho do Brasil. Um final de semana maravilhoso, especial e abençoado pra todos aí. Abraço também pro João Carlos, na cidade boa de Itajá, na fazenda. Dois irmãos, Viviane, na cidade de Itapaci. Tá mandando beijos e abraços aí pra Vitória e Cláudio Onô. É isso, Viviane, na cidade de Itapaci. Senira Elias, lá na Maniratuba, ouvindo aí o nosso programa. Valeu, Senira, seja sempre bem-vinda à nossa programação, amiga. Durval, lá na Piratininga, bom dia, Durval.
5: Bom dia, Gadu, aqui é o Durval do Sítio Verde, aqui na beira da 080, na beira do Rio Pintado. Tô aqui agarrado no meu sítio, Gadu. Um abraço a essa galera nossa, um abraço Tom Xangai, abraço Claudene, Gismiel, Rian aí no sítio, a Rocha Conga, vamos ver. Hoje é sábado, hoje é dia de descanso de amanhã. Abraço a todos.
1: Tamo junto, Durval, exatamente. Final de semana, dia de alegria, dia de descanso, né? Dia da resenha, dia de ficar pertinho da família. Curtiu o final de semana ao som da Serra Dourada? É só ouro, né, amigo? Esse aí é o Durval, lá da Piratininga.

0: Abraço pro amigo Valdinei, o nosso amigo querido Dinei, lá da Coca-Cola. Isso aí, Dinei, que Nossa Senhora da Badia abençoe todos nós, né? Abraço pra Alessandra. Oi, Alessandra, como é que você tá, querida? É Alessandra, Edinaldo, Júlio, Lucas, Gabriel na Fazenda, Cedro, Cristiano em Caldas Novas. Fala comigo, Cris.
1: Oi, bom dia. Tô na escuta do seu programa aqui, muito bom. Gostaria de ouvir a música com João Paulo e Daniel, Hoje Eu Sei. É o Cristiano aqui de Caldas Novas, do Jardim Roma.
0: Aquele abraço, Cristiano. Bom final de semana. Seja sempre bem-vindo à nossa Serra Dourada, né? Caldas Novas agora, ouvindo em peso, a rádio mais querida, mais gostosa, mais amada do Brasil. Abraço para todos aí de Caldas Novas. A Milton, da cidade de Itapaci. Bom dia, Milton.
2: Bom dia, Cadu. Bom dia. Aqui é o Milton, Refrigeração de Itapaci. Estamos aqui com o rádio ligado na Serra Dourada, melhorzinho do nosso estado de Goiás. Quero mandar um alô para todo o pessoal que está passando, que está com o rádio ligado nas fazendas, no sítio, né? Nas roças, trabalhando, nos comércios da nossa cidade, nas padarias. Quero mandar um alô para meu amigo Churrão na Auto Elétrica, para o José Bete, meu cunhado lá na Fazenda Vinagre. Alô, Zé Bete, aquele abraço. Bom final de semana, Cadu, que Deus abençoe todos nós, amém?
0: Igualmente, Hamilton. É o Miltim, né, lá da cidade de Itapaci, simpático como sempre, amigo querido, é Pedra 90, né, Miltim? Abraço pra Deus, Origem Leite em Montevidil, Zé Figueiredo em Caldas Novas, aí, ó, audiência máxima em Caldas, abraço pra todos, valeu, Zé. Jamison em Cristalina, aquele abraço, Jamison, gente boníssima. Audiência Serra Dourada em Cristalina disparada, né? Isso é muito bom, muito bacana. Ana Tita em Minas Sul, como é que você tá, Ana Tita? Um beijo, um abraço, bom fim de semana. Geraldo, tá em São Simão, fala, Geraldo.
3: Bom dia, Cadu, sábado, né? Um alô aí pra essa galera aí que tá sintonizada aí. São Simão aqui, Paranaguara, Chavezlândia, Itaguaçu, região. Serra Dourada, café com leite é bom ouvir. Um abraço, Cadu. Tamo junto.
0: Sempre. Isso aí, Geraldo. Geraldo de São Simão. Um abraço pra Mara em Cristalina. Bom dia. Final de semana de saúde e paz pra você, amigo Cadu e todos da Serra Dourada. Cadu, manda um abraço carinhoso especial aí pra todos da Vila Andrade. Em especial pro Rodrigo Segurança. Ô, Rodrigão, você tá bom ou não, garotão? Pra Marcinha Pinheira. Marcinha tá lá com os machiches dela, né? Semana que vem é bolo mole, tá? Marcinha... Ei, Marcinha, e a Célia, e família, valeu, Mari, abraço, querida. Ei, Marcinha, Marcinha fez a festa, vendeu pra caramba essa última semana, né? Vendeu machixe, meu amigo, ó, até pro lado do vento que não tá escrito no gibi. E semana agora é a semana do bolo mole. Manoel Martins, em Itapaci, aquele abraço, Manoel, toda a família aí, bom final de semana. Maria do Carmo, na cidade boa de Iaciara, ouvindo a programação Serra Dourada. Valeu, Maria do Carmo, um beijo, um abraço, bom fim de semana, querida. Ei, Zé Risadinha, você gosta, né? É a Marcinha lá com os machiches dela, empreendedorismo na veia. Mulher sabe ganhar o dinheiro, sabe ganhar a folha. Aí ela vai diversificando, né? Semana passada foi o machixe, essa semana que finalizou, né? Essa semana agora... É o que? É o bolo mole. E na outra semana aí sim, aí entra a maravilhosa brusqueta. Diz que vai mexer com a brusqueta agora, né, Marcinha? Bruno e Marrone, vidro fumê. Olha a hora, são 6h45, Brasil.

0: Bruno Marrone, Vidro Fumê, aqui no programa Café com Leite. Agora são 6h47, 6h47. Deixa eu mandar um abraço aqui, sabe pra quem? Pro amigo querido Matheus, lá em Baianópolis, Tocantins. Tá lá ligado na nossa programação, como sempre, né? E achando mal, por quê? Porque sábado, não é isso, Matheus? Fala comigo, garotão!
1: Ô, Cadu, bom dia, como é que você tá? Bom, firme ou não? Fala comigo, que eu sou seu amigo. Quem tá falando é o Matheus aqui de Baianópolis, Tocantins. Tô aqui já no curral na pegada da tirada do leite. Eu e meu filho Samuel. Mandando um abraço aí pro Paulão, lá de São Miguel do Araguaia. Eu esqueci o nome, foi da fazenda. Mas manda um abração pra ele, que ele tá ouvindo agora. Ele sabe quem tá falando. Aô, Cadu, bora. Chama no 12, que hoje é sábado.
0: É isso aí, Matheus. É amigo da gente, né? Ouvinte fiel de qualidade, super fã da nossa Serra Dourada. E a gente fica feliz aí pelo carinho do amigo. Animadão ele, hein? Chegou no 12, é espuleta. Grande Matheus, Matheus em Baianópolis, Tocantins. Abraço pro Carmo de Caiapônia. Tamo junto, Carmo. Bom dia.
2: Bom dia, Cadu. Bom dia. Manda um alô só pra galera aí, ó. Pra todos os ouvintes que gostam de ouvir Café com Leite.
0: É isso aí, é o programa mais gostoso do Brasil, né, amigo? Abraço aqui pro Gilson Matias, grande Gilson Matias, e a Patrícia, né? A digníssima esposa, lá no posto Centro-Oeste. Pessoal que tá trabalhando firme e forte em mais um dia. Pessoal que tá correndo atrás do papel, né? Tem que correr atrás do papel. Se não correr, não vem, não. Não é isso, Gilson? Forte abraço, querido. Para todos aí do posto Centro-Oeste, um bom fim de semana. Zé Vaqueiro em Cristalina, aquele abraço, querido. João Batista, na cidade de Itabaci, né? Tá trabalhando e ouvindo a Serra Dourada. Cada um manda aquele alô especial aí pro cachorrão da oficina no Planalto. Manda aí também pro Pedro e João Batista. Abraço pra toda essa rapaziada esperta aí. Sinésia Nogueira, tá na cidade boa de Itarumã. José Davi, Vânia Tavares, em Cristalina, casal bonito e arrojado e apaixonado, ouvindo a gente. Valeu, José Davi, Vânia Tavares, em Cristalina. Maria Helena, na cidade boa de Assiahara. Bom dia, Cadu. Manda bom dia pra mim, de Assiahara. Maria Helena, mora em Assiahara, setor Santa Luzia. Ô, Maria Helena, um beijo, um abraço, querida. Bom final de semana pra você aí, tá bom? Seja sempre bem-vinda à nossa programação. Obrigado pela participação. Luiz Fernando, em Joviânia. Grande Luizão, como é que você tá? Bom ou não, Luizão? A Linda Bastos, na cidade de Assiahara. E o Nil...

0: Nilson, esse é o Nilson, gente, lá em Cristalina, né? Abracei pro Rony Lobisomem, até rimou, é o Rony Lobisomem, é o Rony, o irmão Paulo e toda a equipe da Fazenda Pontinha. Agora são 6h50.
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0: E acabou. O programa não, é o nome da música. A gente vai até às 8. João Paulo e Daniel, olha a hora. São 6h50 no coração do Brasil.
2: Brasil!

0: Exatamente, um verdadeiro amor não faz assim, um verdadeiro amor a gente cuida, a gente zela, né? Tá aí, João Paulo e Daniel, acabou agora, são 6h54, gente, eu tô preocupado com a Cinésia. É, tô preocupadíssimo com a Cinésia lá de Tarumã. Será que ela tá cuidando ou não, hein, Cinésia?
1: Bom dia, Cadu, sou Cinésia de Tarumã. Cuida.
0: Pronto, ela tá cuidando, então cuida bem direitinho aí, amiga. Olha o modão, é, milionário José Rico, um beijo e um adeus. Olha a hora, são 6h55, Brasil, pra você, meu amigo, pra você, minha amiga. Aquele bom dia gostoso e especial. Bom dia.
2: Bom dia.

0: E é isso, se deu certo, vamos pra frente, né? Vamos prosseguir, vamos no tocante. Se não deu certo, um beijo e adeus. E assim sigo minha vida. É moda boa, moda caprichada. Essa é pedrada, hein? Essa aí é pedrada. Milionário José Rico. Olha a hora, são 6h57, Brasil. Serra Dourada. Mulher Maravilha, Zenete Cristiano. Bom dia, bom fim de semana. Seja bem-vinda à Serra Dourada, a rádio mais gostosa do Brasil.
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Ah, são 6h58. É João Mineiro e Marciano chegando e cantando o Telefone Mais. Essa é aquela música que mexe com o coração da gente, né? Você tá doido? E como mexe? É outra pedrada. 6h58.

0: Olha, tem várias opções de entrar em contato, né? Telefona, manda um zap, ou vai pessoalmente. Tem que matar a saudade de um jeito ou de outro, né? João Menino e Marciano, aqui no programa Café com Leite. Só não pode deixar essa saudade muito longe. Mata logo essa saudade aí, meu amigo e minha amiga. Teve também Zeneto Cristiano e Milionário José Rico. Um beijo e um adeus. Vou pro intervalo e eu volto já. É rapidinho.
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1: Olá, bom dia. São 7:06. Olha a hora, hein? 7:06. A hora não passa, a hora boa. Se liga, 7:06, Brasil.
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1: E esse é o nosso programa.
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1: A gente segue até às 8. Simbora.
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1: Tô aqui, feliz da vida, no mínimo excelente, no mínimo, tá? Pra começar, assim, não é nem começar, é no mínimo, nem começou. Já estamos no mínimo excelente, vem muita coisa boa aí. Olha, um final de semana especial, maravilhoso e abençoado pra você, pra nossa amiga querida Jaqueline de Freitas, né? Lá em São Simão. Abraçando com muito carinho aí o comadre Sandré Heber da rádio. Então um abraço aí, Jaqueline, bom fim de semana, tá? A Maria Elza tá na cidade de boa de Itapaci. Como é que tá aí, Maria Elza? Donizete em Minas Sul, popular galo de Minas Sul, grande Donizete. Ô, galo bom, hein? O pessoal tá querendo colocar esse galo aí na panela. Vai deixar, não, Donizete? Hã? Você libera aí o galo? Pra ir pra panela ou não? Gente boa tá aí, ó, nosso amigo Donizete em Minas Sul. Abraço pra amiga querida Flávia. Flávia já tá lá com o pãozinho dela, né? E o radinho ligado. Deixa eu ver a frequência. Opa, opa, vamos chegar mais perto, que eu sem os óculos aqui não enxergo, não. E de novo, hein? Não coloquei os óculos. Cadu teimoso. Ah, ela tá em 104,5. É isso aí, Flávia. Flávia e sua família maravilhosa e abençoada, né? Ouvindo aí o nosso programa na Cidade Boa de Minas Sul. Tudo certo aí, Flávia? Fala comigo, querida.
3: 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Aqui é a Flávia de Minas Sul. Vou tomar aquele café com leite, pãozinho com margarina e vai começar. 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E é isso aí, mas é claro, né? 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
1: É isso, Flávia. Um grande abraço pra você, pro David, né? Que vocês tenham aí um final de semana muito especial, muito gostoso, divertido, cheio de alegria, cheio de energia boa. Um final de semana abençoado. Vamos curtir, né? A Cláudia Roberta tá na cidade de Itapaci. Bora correr atrás da sorte. Ei, Cláudia, boa caminhada pra você aí, tá, querida? Obrigado pela audiência. Cláudia Roberta na cidade de Itapaci. Ela tá fazendo caminhada ou ela tá dentro de um carro? Bom, não sei, mas o que eu sei é que ela vai ter um final de semana especial e abençoado. Léo, quem mais? A Cida e o Artuzinho na Fazenda Jatobá. Gorete em Cristalino ouvindo a gente. Valeu, Gorete. Zé Figueiredo tá lá em Caldas Novas, né? Então, um grande abraço aí pro amigo Zé Figueiredo. Zé Figueiredo, ou a Rocha, meu filho, é sabadão. João Batista... Tá pedindo aí a moda boa do Rio Negro e Solimões. Vamos colocar aqui na nossa agenda aqui, viu, João Batista? Abraço pra Laís Xavier em Seara, lá no setor.

0: São Pedro, tá ligadinha no nosso programa, né? Cadu, manda um alô aí pra mim, aqui no Vale Verde. Bom, apagou a mensagem aí, Anaís. Oh, meu Deus do céu. Abraço pro Raimundo em São Miguel. Aquele abraço, Raimundo. Apagou, tá lendo a mensagem, apagou. Marcelão em Santa Maria. Cada um, amigo. Marcelão em Santa Maria, no Distrito Federal. Aquele abraço, Marcelão. Aparecida Guiar em São Miguel. Bom dia, Aparecida. E a Juliana em Minasul. Agora são 7h12. É sábado, é final de semana, né? O que a gente fez... O que a gente não fez, a gente não faz mais. Mas eu só estou preocupado com uma coisa. Psiu. Cadê você, danadinha? Tô procurando você e não te acho. Cadê você? Eita, nós! Leandro e Leonardo, chegando e cantando Cadê Você? São 7h12. Essa é a rádio que tanto amo, que tanto adoro.
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0: 7h12.

0: Música de Lucas Igor, Flash ao vivo, agora são 7h21, Goiás, 7h21. Deixa eu agradecer o carinho da audiência do amigo Percivaldo em Minas Sul. Aquele abraço querido, tá ligado na programação, né? Tá mandando um bom dia aí, ó, pra todos que estão na sintonia da Serra Dourada. Aquele abraço, Percivaldo. Alô, Zaida, em Cristalina. Bom dia, Zaida. É isso mesmo, amiga, que o nosso fim de semana seja iluminado e abençoado por Deus, que Ele nos proteja e cuide de cada detalhe do nosso novo dia. Sem dúvida vai ser, né? É Deus no comando sempre e não tem erro, não. Ó, nosso amigo querido aqui, ó, lá de Morrinhos, terra boa, terra querida. Senhoras e senhores, audiência comprovada do amigo Ramon, lá em Morrinhos, tá lá ligado na Serra Dourada. Bom fim de semana pra você aí, Ramon. Rosimeire, na cidade de Itapaci. Bom dia, Rosimeire. A Eva Maria está na cidade boa de Vianópolis. Bom dia, bom dia, bom dia, Eva Maria.
1: Bom dia, Cadu. Tudo bem? Quem está falando é a Eva Maria de Fátima, da Fazenda Santana, Vianópolis. Cadu, quero que você dedique as músicas do programa de hoje para meu esposo, Antônio Apolinário Pinto, que está fazendo aniversário hoje. Que Deus abençoe ele, que dê muitos anos de vida.
0: Amém.
1: Nós gostamos muito do seu programa, viu? Todos a gente está ouvindo, tá ligadinho na Serra Dourada.
0: É isso. Um abraço. É isso, Eva Maria. Obrigado, fico feliz aí pelo carinho da amizade da audiência, tá? Ô, seu Antônio! Ô, seu Antônio! Psiu. Parabéns, está aí, ó, aniversariante do dia, né? Muita paz, sorte, saúde, sucesso, bênçãos e mais bênçãos aí na sua vida, seu Antônio! Hoje tem bolo pra gente, hoje tem bolo, não tem, seu Antônio? Parabéns, parabéns, que Deus dê muita saúde, muita paz, muita prosperidade pra você e toda a família. Abraço pra Diva Oliveira, em Posse, tá lá ouvindo o nosso programa, né, Diva? Ana Maria em Minas Sul, desejando um fim de semana especial pra todos nós e pra toda a família. A nossa amiga Kathleen Caldas Novas, bom dia, Kathleen, Cadu, amando a Serra Dourada, foi a melhor coisa que vocês fizeram aqui. Tô sabendo, a moçada tá gostando aí, né? Eita, Caldas Nova boa! Abraço, Kathleen, Mauri, Cristalina, na Fazenda Poço Fundo, abraçando com muito carinho o irmão Marcelo, na Fazenda Castelo, e pro pai, na Fazenda Campina Verde. Edilson José, tá em São Simão ouvindo o nosso programa. Bom dia também pra ela, Maria Divina, em Cristalina, Selmi Souza, ouvindo o nosso programa também, né? Então, um grande abraço aí pra nossa amiga querida Selmi. São 7h24, simbora sim, ó, com esse amor bandido, que é bom demais. Miguel Carlos, 7h25.

Você, meu amor bandido, onde é que você tá? Aparece, dá sinal de vida. 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
3: Torcedor, olá torcedora, bom dia, um excelente sábado, ótimo final de semana para todo mundo. Hoje tem clássico goiano na Série B do Campeonato Brasileiro. É a 22ª rodada. A partir das 4 horas da tarde, no estádio Antônio Ascioli, se enfrentam Atlético e Vila Nova. Este é o quinto confronto entre as duas equipes nesta temporada. O Atlético, até agora, venceu esse confronto em duas oportunidades. O Vila, uma, e aconteceu um empate. A primeira vez que as duas equipes nesse ano se enfrentaram foi pelo Campeonato Goiano, quinta rodada, e o Atlético venceu por 2-1 no estádio Onésio Brasileiro Alvarenga. Depois, ainda pelo Goianão, fase semifinal, o Dragão voltou a vencer o Vila, 2-0 no estádio Antônio Ascioli. As duas equipes se enfrentaram ainda pelo jogo da volta das semifinais e um empate 0-0, lembrando que naquela oportunidade o Atlético conseguiu a sua classificação para a decisão do Goianão. A única vitória do Vila Nova até agora em 2026 sobre o Atlético foi na Série B, rodada de número 3, e o Vila venceu por 2-1 no estádio Onésio Brasileiro Alvarenga. Hoje, portanto, Vila Nova e Atlético, Atlético e Vila Nova se enfrentando pela quinta vez nesta temporada. 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
1: Primeiro lugar em todo lugar, 7:35, 7:35. Deixa eu mandar um motivo especial aqui pra Ana Beatriz, que tá ouvindo a gente em Bela Vista de Goiás. Neaninha, tá lá com o nosso aplicativo. Descobriu a Serra Dourada, agora é só a Serra Dourada. Neaninha, sube beijo pra você, bom fim de semana, amiga querida. E aí, a lasanha, quatro queijos tá de pé? Hã? Pro fim de semana? Tá? Ela tá a semana inteira falando isso pra gente, né? Mas a gente entende, é muito trabalho. Aí final de semana, que tá de folga, aí sim, a lasanha vai rolar, vai sair essa lasanha aí. Né, Aninha? Tamo junto, querida. Final de semana abençoado pra você e pra toda a família. Amigo Alceni, tá lá de Capim Dobrado, tá estivadão, né, Alceni? É vigilante, é fera. A segurança tá na Cidade Boa de Mineiros. Abraço pra todos aí de Mineiros, em especial pro amigo Alceni. E o QSJ, Alceni, sobrou ou não? Hã? Esse QSJ tá danado, hein? Tá danado. Tem que aumentar o QSJ aí da rapaziada. Divina, tá em São Miguel. Bom dia, Divina. Eva Ferreira, tá em Caiapônia. Nosso amigo Jadão, em São Simão. Alô, alô, Jadão. Você tá bom ou não, garotão? Gilson, em Cristalina. Tá lá ligado na nossa programação também, não é isso, Gilson? Você não vai me encontrar. Daniel, e a hora certa são 7:38. Bom dia, bom dia.

0: Tá aí a música do Daniel, essa é maravilhosa, né? Você não vai me encontrar. São 7 horas e 42 minutos. São 7h42. Dani, quem é a Dani? A Dani, gente, é a filha do Antônio Apolinário, aniversariante do dia, né? Pessoal, lá tá em festa, coisa boa. E tem um recadinho dela pra você aí, seu Antônio. Olha que legal, olha que coisa chique, ó.
1: Oi, Cadu, bom dia, tudo bem? Hoje é aniversário do meu pai, Antônio Apolinário, aqui na Fazenda Santana, município de Vianópolis. Manda um abração pra ele, por mim, a filha dele, Daniela.
0: É isso, tá aí o carinho da família e dos amigos, né, seu Antônio Apolinário? Queridíssimo, abençoadíssimo. Parabéns pra você novamente, né? Isso aí, amigo. Olha, que Deus te abençoe nessa nova etapa da sua vida. A gente deseja que seus projetos aí de vida sejam iluminados por Deus. E claro, que seja sucesso garantido, né? E não vai ficar só nesses parabéns, não. Tem muita gente boa aí indo parabenizar você, né? De uma forma ou de outra, seja pessoalmente ou através de uma mensagem. Quando a pessoa é querida, o reflexo é esse aí, né? É um amor incondicional. Então tá aí, aniversariante do dia, Antônio Apolinário. Parabéns, parabéns, parabéns. Muita paz e muita sorte. Senhoras e senhores, salva de palmas ao Antônio Apolinário, aniversariante do dia. Eu só quero saber, cadê o pedacinho de bolo, hein, Dani? Vai ter bolo pra todo mundo aí hoje, coisa boa. Boas festas pra todo mundo aí. São 7h44.

0: tá aí a música de Juan, Leandro e Danilo e Davi. Essa ficou boa, hein? Fofoca do ano. E aí, sabe de alguma fofoca do ano? Sabe? Quer me contar? Manda aí no nosso WhatsApp 62984808453. Agora são 7h46. A nossa ouvinte querida Méria Pereira tá lá ouvindo o nosso programa, né, Méria? Tá lá, ó, tá com raiva. Ela tá com raiva lá. Vamos saber o porquê. O que que tá acontecendo aí, Méria? Fala pra gente aí o que que tá rolando, querida. A gente quer saber pra resolver aí o B.O.
1: Oi, Cadu. Bom dia. Manda arrumar essa rádio, pelo amor de Deus, que tá chiando demais.
0: Qual a região?
1: Aqui na Tataíra, ele não tá prestando. Vê se vocês dão uma arrumadinha aí, pelo amor de Deus.
0: Olha só a agilidade da Serra Dourada, ela mandou uma mensagem agora, às 7h46. A nossa equipe já tá ali de prontidão. Atualizou? Tudo certo aí, produção? Ok? E aí, Méria? Deu certo ou não deu aí o sinal agora? Ó, pra você ver a agilidade da Serra Dourada. Quando a rádio é diferenciada, é isso que acontece, ó.
1: Obrigado, Cadu. Melhorou 100% já, tá? Tá, tchau, obrigado.
0: Olha aí que maravilha. Tá vendo? Vem você também pra Serra Dourada, amigo. Aqui você não perde tempo, não. Se você não estiver na Serra Dourada, você perde moda boa, você perde os melhores momentos, né? E nessa vida a gente não pode perder nada. Merece uma moda, não merece meia, Méria. Tá aí, ó, G. Giovanni, sua vez, 7h48.

0: Tá aí a moda bonita do Zezé de Camargo e Luciano. Nosso amor é ouro, não é prata não, amigo. É ouro, é valioso. Então a gente tem que dar valor, né? Que moda caprichada. Teve também Jean Giovanni, teve também Juan Leandro, Danilo e Davi. Daniel, você não vai me encontrar. Agora são 7:54. 7:54. Bora falar com ele rapidinho? Aqui no nosso Promo Shopping.
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0: Olha, 7:54, falo com ele, nosso amigo Zé Edson, lá do Atacado, falou, tá falado. Alô, alô, Brasil!
3: Brasil!
0: Fala comigo, Zé Edson!
4: Bom dia, meu amigo, meu grande Cadu, e a todos os ouvintes Serra Dourada FM. 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
1: 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Bom, finalzinho de mais uma edição do nosso Café com Leite. A gente volta na segunda-feira. A partir das 4 da manhã. Para tocar o melhor da música sertaneja para você no seu rádio, para acordar você para mais um dia de fé, de esperança e perseverança, né? Para a gente dar, ó, uma turbinada aí no seu novo dia. Para você, um grande abraço, beijo nesse coração maravilhoso. Vem aí a Grazi Tavares comandando com alegria e alto astral o seu Manhã Show. E um final de semana abençoadíssimo para todo mundo. E até segunda, se Deus quiser e assim nos permitir. Fica com Deus, cuide-se bem e até lá. Tchau, tchau, valeu!

0: E aí, tudo bem com você? Começou bem essa manhã de sábado? Se por acaso não, a gente vai dar um jeito de melhorar esse trem. Porque final de semana não pode ser pra baixo, não pode ser desanimado. A gente vai dar um jeito de um animar o outro por aqui, viu? Então já convido você a fazer parte desse programa. A graça do Manhã Show é a sua companhia. Sem você não tem sentido nenhum estar aqui. Então já que eu estou, vem fazer companhia também, tá bom? Capricha no recado até 30 segundos. Fala seu nome, sua cidade, manda sua mensagem, seu bom dia pra quem você mais gosta. Hoje, programa especial em dose dupla. Eu adoro dose dupla. A gente vai ter umas recordações que eu tenho certeza que você vai gostar também. Seu Cidelcino, que é o nosso programador, arrasou. Confere só.
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0: Abrindo o nosso Dose Dupla com o embaixador Gustavo Lima, Bala Lojada. 8 e 2, bom dia pra você, tudo de melhor.

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1: Chegando em Dose Dupla, Christian Ralph, 8 e 9, bom dia.

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Christian Ralph em dose dupla com ausência do ano de 1987 para você. Chegando às previsões astrais para o seu signo, 8h15. Bom dia.

0: Amigo, obrigado por estar mais uma vez aqui comigo, com a Camila também, né? Com o nosso horóscopo do dia, neste sabadão, dia 15 de agosto, hein? A lua nova está em Virgem, mas às 11h20 ela entra no signo de Libra. Perfeito? É isso aí. Agora sim, né? Camila Ravanelli chegando para trazer o horóscopo do seu signo para este sabadão. Valeu? Bom dia, Camila.
1: Alô, alô, João, bom dia pra você, bom dia pro nosso ouvinte que tá sempre com a gente durante toda a semana. Estamos no sabadão e bora lá entender o que que o céu diz pra gente hoje com o horóscopo do João Bidu. Áries, hoje é dia de sorte, boas oportunidades no trabalho e nas finanças, com energias positivas no ar. Invista em conexões pessoais à tarde, usando o seu lado conciliador. No amor, o dia promete chances para seduzir e fortalecer laços, mas ó, evite conflitos familiares, tá? Hoje a sua cor é magenta e os palpites são 27, 45 e 54. Oi, Touro, a energia fica elevada, tá? Favorecendo sua saúde e disposição para entrar em forma. No lar, momentos alegres e descontraídos com a família se destacam. No amor, seu charme brilha, mas ó, cuidado com altos e baixos na parte da tarde. Sua cor? Violeta. E os palpites para hoje são 44, 6 e 42. Gêmeos. Geminiana, geminiano, você brilha na comunicação, conquistando com sua simpatia e carisma. Seus dons criativos ficam em evidência, atraindo dinheiro. Se está interessado em alguém, use seus encantos e aproveite a noite para conquistar uma grande vitória amorosa. A energia fica a seu favor para o sucesso. Hoje sua cor é azul marinho e os palpites são 51, 33 e 15.
2: Chegando agora a sua participação, seu recado no nosso WhatsApp 629-8480-8453. Meu amigo Boca Fotógrafo, abrindo as participações de hoje.
3: Bom dia, Graça Tavares, sou eu, Boca Fotógrafo de Aciara. Gostaria de mandar um forte abraço para toda a população de Aciara e região sintonizados na rede Serra Dourada. Abraçar especialmente a galera no açougue e distribuidoras de bebida do nosso amigo Zé de Vito. Abraçar também a nossa amiga Áurea de Aciara na Fazenda Salobro, lá no município de São Domingos. Oh. E minha amiga Diva Oliveira na posse, tio Zé Santana no povoado Coqueiro, Edinalva do Carmo, seu Zequinha, dona Coraci, tia Lenita, todo mundo na sintonia. Obrigado.
2: Ah, maravilha, um beijo pra essa turma boa ligada com a gente em Aciara e região. Sempre, sempre curtindo a Serra Dourada, né? Beijo, Boca, bom dia. Heraldo, ligado com a gente também, tá lá, tá tirada do leite? Vamos ver, deixa eu ouvir o recado dele. Heraldo.
4: Bom dia, Grazi Tavares. Como é que tá aí, Grazi? Tudo bom?
2: Aqui tá tudo
4: bom, graças a Deus. Heraldo, Fazenda Fiuza, Santa Luzia. Dia abençoado pra todos nós, final de semana abençoado. Solzinho já tá firme, viu, Grazi?
2: Daquele modelo,
4: Grazi, né? Grazi, eu quero mandar um alô na Fazenda Boa Sorte. Dona Maria e sua família e todos os colaboradores que estão no preparativo para a Reza do Morro, dia 23 agora de agosto. Tá bom, Grazi? Serra Dourada, apaixonada por Goiás.
2: Gostei de ver. Um abraço, Heraldo. Um excelente dia para você e para toda a turma em Cristalina também com a gente. Maria José, São Simão, curtindo a Serra Dourada. Beijo, bom dia. Meu amigo, meu compadre Felipe, tá em Itapaci. 30 segundos, hein, Felipe?
5: Bom dia, Grazi.
2: Bom dia.
5: É o JD Felipe, Itapaci.
2: Tudo bem?
5: Estamos aqui no Pau Lava Jato. Aqui pra nós está muito quente.
2: Pensa. Esquentou por aí?
5: Perrengado, querendo gripar.
2: Ixi, Maria.
5: Ruim, mas tá vai pelejando. Aposenta não apareceu ainda, mas logo aparece, né? Paciência.
2: Tá certo. Um beijo pra você, viu, Felipe? Melhoras por aí. Esse tempinho de mais seco, né? É complicado mesmo, tem que cuidar da saúde. Tava ruim esses dias também, tô dando uma melhorada, graças a Deus. Um abraço pra você, pra toda a equipe aí no Curral Lava Jato. Bom dia de trabalho, tá? Obrigada pela companhia. Eleni?
6: Bom dia, Grazi Tavares.
2: Bom dia.
6: Como é bom ouvir seu programa, que é a Eleni da Fazenda Boa Vista. Ofereço toda a programação da rádio.

0: família Unaí, Minas Gerais. Minha amiga Floriza, em Baianópolis.
1: Ó. Oh.
0: Pra minha amiga Luzeni, Bianca, minha nora, Adriane Júnior, meu netinho, Adriano, meu filho, está lá no Mato Grosso do Sul.
1: Coisa
0: todos
1: boa.
0: Meus amigos e amigas. Abraço.
1: Um beijo aí pra toda a família. Obrigada pela companhia de sempre, tá, Eleni? Adalton, tá em São Miguel do Araguaia, já participando, se inscrevendo na promoção. Boa sorte, Natanael.
2: Bom dia, Grazi.
1: Bom
2: aquele
1: dia.
2: Belo sábado pra nós. Tamo aqui no Rala, no 12 ainda. Manda uma música apaixonada aí que nós tá longe de casa. Vai voltar só sexta.
1: Oh.
2: Deus do céu. Claro que machuca mesmo que nós tá aqui. Querendo uma aqui, mas meu patrão. Tchau e obrigado.
1: Só na sexta, adorei. Um beijo, bom dia, bom trabalho pra você, Natanael. Abração aí pra toda a turma ligada também. Bora de música? Daqui a pouquinho eu venho com mais recados. Então, enquanto isso, você participa. Grava sua mensagem até 30 segundos aqui pro 629-8480-8453. Bora de música?
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1: Menos é mais em Dose Dupla pra você. 8h22.

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1: Olá, muito bom dia. Chegando por aqui com a nossa primeira quentíssima do mundo das celebridades. E a gente abre hoje falando sobre ela, Simaria. Pois é, alô, os fãs dela. Ela está voltando aos palcos. Depois de 4 anos afastada da carreira musical, desde o fim da dupla com Simone, a cantora já tem data para esse reencontro. Será no dia 12 de setembro. Simaria vai gravar o primeiro DVD da carreira solo em São Paulo. E tem novidade, viu? O projeto vai trazer músicas autorais e ainda inéditas. Nesse período longe dos palcos, ela se dedicou à saúde e também a composições. Agora é contagem regressiva. Será que vem hit novo por aí? Seguimos de olho no mundo das celebridades e eu volto já já com outra quentíssima.

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0: 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Boa

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2: Angola. Sábado, a nobreza do amor. Alica sente orgulho ao visitar as terras de Tonho. Adalgisa se insinua para Mirinho e Marta e Virgínia percebem. Virgínia finge naturalidade diante de Adalgisa e Mirinho e Marta se surpreende. Binta orienta como Kênia deve se vestir para o jantar e Gendal estranha a aparência da filha. Esse é o capítulo deste sábado de A Nobreza do Amor.
3: Chegando agora o seu recado, a sua mensagem aqui no nosso WhatsApp, é o 629-8480-8453. Zé Carlos, tá ligado com a gente em Caldas Novas? Bom dia!
4: Bom dia, Graça!
3: Tudo bem?

0: Beleza, Carlos Carlos Novas. Um ótimo final de semana para vocês.
1: Amém, para nós.
0: Nós, ligado na Serra Dourada, 24 horas.
1: Maravilha, um beijo para vocês, Zé Carlos. Um excelente dia para toda a turma em Caldas, ligado com a gente. O radinho já tá no jeito, vou compartilhar todo mundo que enviar para gente vídeo ouvindo a Serra Dourada, tá bom? Vou repostar aqui no nosso status, viu, Zé Carlos? Um beijo pra você, um excelente dia por aí em Caldas. Calorão, né? Daquele modelo. Karina de Souza tá em São Simão também com a gente, um beijo. Júlio César em Itarumã, mandando bom dia, um excelente sábado, abençoado por Deus, amém. Mandando abraço pro Raimundo Flamenguista, a esposa Nilza, pro Boca Fotógrafo e o Marcelo Vascaíno, tá dado o recado. O Marcos tá ligado com a gente na Serralheria Maranata, em Itapaci. Arrochando no sabadão, né, Grazi? Com os pedreiros aqui do Silvio Frederico, construtor. E um abraço para todos vocês da rádio. Coisa boa, bom trabalho para vocês. Obrigada aí pela companhia. Jane, em São Simão, um beijo, bom dia. Eucilânia, sabe onde ela tá? Rio Quente, gente, coisa mais boa. Um beijo, Eucilânia, bom dia. Pedro Lucas, em Caiapônia, mandando bom dia para todo o pessoal do assentamento. Pé Alagoa, é isso? Tá certinho? Pedindo música com Zezé e Luciano, mandando um bom dia para a irmã Ellen, para o sobrinho José Arthur e para o pai Valdivino, para a avó Sinelza e também para o Pedro. Beijo para essa turma boa. Marcelo, lá da Arte Mídia, mandando um bom dia para a filha Isabela no Posto Zema, trabalhando e ouvindo. Beijo. Chiquinho.
2: Bom dia, meu povo.
1: Bom dia.
2: Bom dia para o Janes do Mototáxi, ligou, chegou. Eduardo Camille, Antero e Itelno Malta Solar, Valdemir Caio Guanabara, Roberto da Caixa Martins, Paola na Rodoviária, Dionísio e Família, o Rei das Panelas. E valeu.
1: Valeu. Diva Oliveira em posse, ligada com a gente. Um beijo, Joana.
3: Bom dia, Grazi. Como é que você tá?
1: Eu tô bem, graças a Deus.
3: Joana de São Simão. Muito tempo que eu não falo com você.
1: O que é que foi que você sumiu?
3: Tô aqui, minha filha, lavando roupa, arrumando casa.
1: Ixi, hoje é dia, né?
3: É, de que a gente tira, né, pra
1: tá certo.
3: Arrumar casa.
1: Hoje eu tenho que arrumar a minha também.
3: Aí só no sábado, né, que a gente trabalha de segunda a sexta. Aí só no sábado, domingo, né, que tem que cuidar da casa.
1: Tá certa.
3: Aí tô aqui, pelejando. Arrumando casa, lavando roupa.
1: Vamos vencendo.
3: Tá tudo bem com você?
1: Eu tô excelente.
3: Bom fim de semana pra você, tá? Um abraço.
1: Obrigada, um beijo pra você. Você me lembrou que hoje eu tenho que arrumar a minha também, viu, minha amiga? Ai, meu Deus do céu, chega lá em casa hoje, almoçar, arrumar meus treinos, tá certo. Hoje é dia. Hoje ou amanhã, né? E amanhã ainda também. Faz o seguinte, aumenta o rádio, que a gente vai dar uma animada aqui pra você poder pegar o jeito aí pra poder acelerar esse serviço, você ficar mais de boa mais tarde, descansar, aproveitar o seu fim de semana. Tudo de bom, Joana? Eva Ferreira em Caiapônia, um bom final de semana pra você, obrigada. Rose tá em Minaçu, já se inscrevendo na promoção, boa sorte. Meu amigo Zé Carlos Bittencourt tá ouvindo a gente em Brumado, na Bahia. Morro de vontade de conhecer a Bahia, Zé Carlos. Um beijo, um excelente dia por aí, tá? Daqui a pouquinho mais mensagens, vem participar. 629-8480-8453. Tô esperando seu vídeo ouvindo a gente, viu? 8h44?

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0: 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Bora de música?
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0: Em Dose Dupla pra você, é de Brito e Samuel, com essa música ficou linda na voz deles. 8h58, bom dia.

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3: 9-2, bom dia.
4: Eduardo Costa.
5: Ah, moleque, essa música é bonita demais.
4: Então fica assim.

financeiro. Hoje é um ótimo dia para seu dinheiro, tá? Com boas chances de prosperidade graças ao alinhamento de Mercúrio e Júpiter. Na família, todo carinho espalhado é retribuído. No amor, aproveite o clima quente à noite para consolidar conexões e esquentar os seus relacionamentos. Hoje a sua cor é azul claro e os palpites são 38, 27 e 36. Alô, Leão! Com Mercúrio e Júpiter impulsionando o seu profissional e financeiro, aproveite os seus talentos para conquistar novas oportunidades. Alô!

Em Libra, valoriza sua comunicação. No amor, seu charme atrai paquera e a noite promete boas vibrações e também chances de um relacionamento mais sério. Hoje a sua cor é preto e os palpites são 22, 51 e 15. Virgem. Oi, Virgem! Hoje seu potencial para aumentar os ganhos surge com ideias criativas, mas é preciso cautela à tarde para evitar

0: 8453, a Jaqueline. Oi, linda, tô aqui te ouvindo. Que voz bonita. Manda um alô pra mim e pra minha filha Rani. Sou de São Simão, ouço direto a Serra Dourada. Coisa boa, fico feliz com a sua companhia. Um beijo pra filhota, um excelente dia pra vocês, tá bom? Aproveite muito aí o fim de semana, a companhia uma da outra. Percinvaldo, tá em Minaçu. Grazi, toca uma música bem apaixonada aí pra nós. Daqui a pouquinho tem, você vai gostar, tenho certeza. Maria Elisa.
1: Bom dia, Grazi.
0: Oi.
1: Manda uma alô lá pro meu pessoal, a família Caxita Itapaci. E pra Iraides, minha irmã. Ela curte muito seu programa.
0: Mesmo?
1: É, um abraço a todos.
0: Obrigada. Um beijo, tá? Obrigada pela companhia.
1: Então, um bom dia, um bom final de semana.
0: Beijo pra você e pra Iraí também. Meu amigo, meu parente Jorge Tavares está em São Bartolomeu, ligado com a gente. Um abraço, tá? Rony tá em Lusiânia. Vou mandar aqui as participações. Pode mandar de outro dia, não tem problema não, tá? Mandou a data, mandou o horário. Só não esquece de colocar nome completo, a cidade e o bairro também precisa, tá bom? Boa sorte. A Sônia em Cristalina, mora aqui numa chácara pertinho de Cristalina, Grazi. Quero participar do sorteio. Precisa dos dois horários, tá bom? Aí você manda pra gente as informações completas, seus dados, que aí você já concorre. Arliane tá em Itaguaçu, ligada com a gente. Manda um beijo pra minha tia Rosélia, que tá te ouvindo, Grazi. Olha aqui as cataratas da minha cidade, que coisa mais linda, meu Deus do céu. Já tenho vontade de conhecer Itaguaçu, lindo demais, né? Paraíso. A Rosara em Paranaiguara, amor bandido, quem canta? Vou olhar pra você, Miguel Carlos, viu? Essa música, um beijo pra você, um bom dia. Sônia Monteiro em Cristalina, ligada com a gente. Grazi, tô ficando mais velha hoje, é mesmo? Tá ficando mais maravilhosa, isso sim. Parabéns pra você, Sônia. Muitos anos de vida, que Deus te abençoe, te proteja, dê saúde. Tudo de melhor na sua vida sempre, tá bom? Osmarina em Minaçu, bom dia.
2: Bom dia, Grazi. Estou passando para te desejar um ótimo final de semana.
0: Obrigada.
2: Muito abençoado para você,
0: nós
2: e toda a sua família e todos os ouvintes da Serra Dourada.
0: Amém.
2: Que nosso Senhor continue nos abençoando e protegendo nós de todo o mal, né,
0: Grazi? Assim seja.
2: Um abraço para você.
0: Obrigada. Beijo, Osmarina.
3: Que graça, bom fim de semana pra você.
0: Oi.
3: Graça, quando eu ouço sua voz, o mundo desaba tudo.
4: Eita!
3: Ei, graça, não sei não, viu?
0: Ai, gente, a gente chega assim, se a gente chegar aqui, eu brinco todo dia disso, né? Se a gente chegar aqui meio brocochô, meio desanimado, meio pra baixo, com a autoestima meio fraca, é só começar a ouvir esses áudios, vai. A gente não tem como ficar desanimado com tanto carinho que eu recebo aqui todos os dias. Um beijo pra você, Márcio. Obrigada pela companhia, tá? Minha amiga Vânia.
5: Bom dia, minha amiga Grazi.
0: Tá boa?
5: Hoje estamos eu, Henrique, Ana Beatriz e Maria Alice, diretamente aqui do nosso cantinho, no condomínio Vale do Lago, Corumbá 3.
0: Que bênção, hein?
5: Te ouvindo. Queremos te desejar um final de semana maravilhoso.
0: Amém, pra nós.
5: Beijão pra você, Serra Dourada FM. É bom ouvir.
0: Sempre vou ouvir, Vânia. Ela sempre faz aquelas mesas de café da manhã caprichadas. Vou postar pro pessoal de casa ver, porque ela tá com o radinho ligado do lado. Tem pãozinho, tem aquele pão mandi. Eu conheço por pão mandi. Tem umas broinhas ali, tô vendo. Eu gosto desse trem, viu? Tem pão francês, tem uva, tem café, tem manteiguinha. Mas, gente, coisa mais boa. E o radinho do lado ligado na Serra Dourada. Então, um bom café da manhã pra vocês, Vânia. Pra toda a família, tudo de melhor. Aproveite muito seu fim de semana, tá? Daqui a pouquinho mais mensagens, porque tá chegando muito. Música, esse Dose Dupla já pode aumentar o volume, tá?
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0: Duvido você não gostar dessa aqui. Pode aumentar. Maiara e Maraíza com Leonardo, rumo a Goiânia, 9:10. Bom dia pra você, tudo de melhor sempre.

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1: Existe uma teoria que se chama 90-10, onde uma pessoa tem 90% daquilo que você procura em alguém, só que você foca naqueles 10% que falta. Aí você sai pra rua, se aventura, e realmente você encontra aqueles 10%, mas não se deu conta que perdeu os 90%.

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4: Muito bem, tô de volta por aqui com outra quentíssima do mundo das celebridades. E quando o assunto é luxo, Neymar Júnior não brinca em serviço. O jogador estreou um novo iate avaliado em nada mais, nada menos do que 120 milhões de reais. Bruna Biancardi mostrou detalhes da embarcação, que tem cerca de 800 metros quadrados, piscina de borda infinita, suíte com vista panorâmica e até objetos que contam a história do craque. Mavi e Mel também curtiram um passeio em família. Agora, meus amigos, 120 milhões no iate. Tem gente que enjoa só de ouvir o preço. A gente segue daqui de olho em tudo que acontece no mundo das celebridades. Não sai daí não, porque daqui a pouco eu tô de volta com mais uma quentíssima desse sabadão.
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5: Acerte a hora, 9h25. Bom dia pra você.
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6: Goiás joga daqui a pouco, a partir das 4 horas da tarde, contra o Criciúma pela Série B do Campeonato Brasileiro. É a 22ª rodada. O confronto acontece no estádio Heriberto Rios, onde no ano passado, inclusive, o Goiás conseguiu quebrar um tabu de, até então, nunca ter vencido o Criciúma. No ano passado, o Goiás venceu por 2-1, com gols de Gonzalo Freitas e Wellington Matheus, enquanto que Rodrigo descontou para o Criciúma. A partida de hoje marca para o Goiás a possibilidade de uma sequência de vitórias, já que na última rodada, a equipe esmeraldina bateu por 1-0 Londrina no estádio Aili Pinheiro. O técnico Mozart Santos tem duas novidades em sua convocação: o meio-campista Wellington Rato e o goleiro Tadeu. Ambos estavam contundidos. Tadeu se machucou em maio em um confronto contra o Cruzeiro pela Copa do Brasil, enquanto que o Wellington Rato sofreu uma lesão no joelho no ano passado em confronto contra o Atlético Paranaense. Portanto, com o elenco reforçado, com o goleiro Tadeu e o meio atacante Wellington Rato, o Goiás joga daqui a pouco, 4 da tarde, contra o Criciúma, em Criciúma. E estas e outras informações esportivas você confere diariamente no Serra Dourada Esportes, aqui na Rede Serra Dourada, de segunda a sexta-feira, do meio-dia às 2 da tarde.
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2: Manhã Show de volta, 9h33, chegando informação em saúde com Bruno Carvalho.
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3: O entrevistado da semana do Meu Médico, Meu Amigo é o Dr. Marcos Vinícius, ele que é gastrologista. Como saber se a dor no estômago é gastrite, doutor?
4: Tem que se procurar um especialista mesmo para saber se é gastrite. Porque entra um diagnóstico diferencial de outras doenças que podem ser mais graves.
3: Nosso entrevistado da semana, do Meu Médico, Meu Amigo, foi o Dr. Marcos Vinícius. Ele é gastrologista. Dr. Marcos Vinícius, muito obrigado e até a próxima.

0: Para você do signo de Libra, a Lua chega ao seu signo e aumenta sua energia, garantindo um sábado divertido e cheio de bons momentos. Com Mercúrio e Júpiter juntinhos, a alegria com os amigos fica em alta, tornando o dia animado. À noite, seu charme brilha, abrindo portas para novas paqueras e encontros. Hoje a sua cor é verde, os palpites são 15, 44 e 42.
1: Escorpião,
0: hoje sua carreira e finanças ganham força com o apoio de Mercúrio e Júpiter, trazendo oportunidades de crescimento, tá? Energias positivas e vitalidade estão no ar, mas cuidado com o cansaço à tarde. No amor, manhã agitada e à noite uma conexão misteriosa promete surpreender. Hoje a sua cor é verde claro e os palpites são 11, 61 e 38.
1: Sagitário.
0: Alô, Sagitário, hoje é um dia promissor para viagens, encontros e boas conversas graças ao apoio de Mercúrio e Júpiter. Pela manhã, foco no trabalho, mas à tarde aproveite os momentos de lazer sem moderação. No amor, emoções intensas estão no ar e à noite a sintonia com quem gosta é especial. Hoje a sua cor é rosa e os palpites são 32, 6 e 40.
2: Chegando a sua participação, momento que eu mais gosto desse programa. Bora ouvir quem tá por aqui, bom dia.
3: Bom dia, minha amiga Graziela tava aqui, a de Minasul. Olha, tanto meu sábado tá animado e produtivo.
2: Lavando roupa. Hoje é dia.
3: E eu vim na melhor que tem no estado de Goiás, ouvindo uma dose dupla com Maiara Maraíza, ó.
2: Adoro.
3: Só o ouro, Graziela. Graza, minha filha Júlia de 12 anos. Ela adora quando você fala no rádio. Eita, bem baixinho, sabe? Ela dá cada gaitada quando você fala isso. É isso aí, bom sábado a todos.
2: Um beijo pra ela. Eita. Vou fazer mais vezes pensando nela, tá, Flávio? Bom dia. Minha... Um beijo pra você, pra filhota também. Tá lá lavando roupa. Bom que o sol tá daquele modelo. Daqui meia hora tá tudo sequinho. Só dobrar e guardar. Não precisa mais nada. Um bom trabalho por aí, Flávia. Tudo de bom pra você, pra filhota também, tá? A Mari tá em Cristalina. Oi, Grazi. Bom final de semana com saúde e paz pra você e minhas amigas. Grazi, Maria Vitória, Mai, todos da Serra Dourada. Vocês, Grazi, nosso grupo Amigos da Serra Dourada tá bombando. Isso é maravilhoso, viu? Então manda um abraço carinhoso aí pra todos os seus ouvintes. Ai, quero deixar aqui o convite pra quem quiser participar do grupo Amigos da Serra Dourada. Só mandar mensagem que a gente envia o link pra você. Vou postar lá no nosso status também daqui a pouquinho o link pra você poder entrar e fazer parte. Vamos conhecer mais quem faz parte, né? Quem ouve todos os dias, quem são nossos amigos aqui da Serra Dourada. Beijo, Mari, que bom que você tá gostando. A Sônia em São Domingos. Grazi, bom dia, um final de semana com muita felicidade. Eu só não participo, Grazi, porque a minha vida é muito corrida, mas todos os dias é o primeiro serviço meu é ligar na Serra Dourada, até chegar a hora de ir dormir. Um abraço da Sônia de São Domingos. Ô, minha amiga, eu sei como é a correria desse dia a dia, eu sei que tem muita gente assim também que tá na correria e não consegue parar pra mandar uma mensagem, mas fique sempre à vontade pra ligar, quando você tiver um tempinho, mandar uma mensagem pra gente, que a gente gosta também, tá bom? A gente

0: fica com saudade por aqui e participe sempre que puder, tá bom? Maria Aparecida em Mutunópolis, na Fazenda Santo Antônio, mandando alô pra todos na escuta. Bom final de semana. Edson, tá na delícia dos salgados, meu amigo?
1: Braço Tavares, bom dia.
0: Bom
1: tudo
0: dia.
1: Bem? É bom demais ouvir a sua voz, hein? Eita. Serra Dourada, é bom ouvir. E a delícia dos salgados.
0: Oh.
1: Ao lado da lotérica, aqui em São Simão, Goiás. Chama.
0: Um abraço.
1: Beijo, salgadão.
0: Gente, ele capricha, né, Edson? Beijo, bom dia pra você. José, bom dia.
2: Bom dia, Grazi. Estamos por cá, finalizando a tirada do leite aqui na Chácara Nova Esperança, município de Novo Planalto, Goiás. Assentamento Pontal do Araguaia.
0: Chique, hein?
2: Estamos sempre ligadão aqui no seu programa. Terra Dourada, a melhor do Brasil.
0: Ai, me deu
2: vamos que vamos.
0: Eu vi esse vídeo seu, José Bonfim. Vou repostar pro pessoal de casa ver também. Me deu uma vontade pra roça. Meu Deus do céu, bom trabalho por aí. Ele mandou esse vídeo, era 8h44 da manhã. Já terminou tudo, né? Hora dessa. Auripa. Auripa. Cadê a Auripa? Deixa eu falando sozinha, não, mulher? Cadê a mulher, meu Deus do céu? Esse WhatsApp hoje ele tá de veneta. Ele tá meio emburrado comigo. O que será que eu fiz com o WhatsApp, gente? Não sei. Tô aqui de boa trabalhando, o WhatsApp não quer me ajudar?
3: Foi, Grazi, bom dia.
0: Foi.
3: Grazi, calorzinho hoje tá bom demais, né?
0: Não
3: tem
0: tá?
3: Tem um sol pra cada pessoa, mas só tá o ouro.
0: Misericórdia.
3: Deixa eu te falar, eu gostaria muito de mandar um alô para a minha irmã, né?
0: Certo.
3: Que mora lá em São Miguel, a Joseni, a Sandra, ali na Fazenda Major Carneiro, a Luciana, Dona Maria José, minha vizinha, meu marido Antônio, e João Lucas, Dona Beba, né, a esposa do seu Raimundão, e um abraço pra você, viu, Grazi?
0: Obrigada, um beijo, um excelente final de semana pra você e pra toda a família também. Bora de música, tá na hora! Agora no seu rádio, Doce Dupla. Se eu não te convenci a animar ainda, com essa aqui eu tenho certeza que vai dar certo. Roupa Nova, aumenta o volume, 9h44.

0: Bora de recado aqui no 629-8480-8453. O Adalton falou que me explicou como é que ele faz pra anotar as senhas da promoção, os horários aqui da promoção. É trabalhando, né, Adalto?
1: Eu tô aqui, ó, mostrando por que nós participa da promoção. Porque trabalhando e ouvindo o rádio.
0: Muito
1: aqui,
0: bem.
1: O tempo todo, 24 horas por dia, o rádio.
0: Gostei
1: ligado.
0: De ver.
1: Pra não tá aqui na bateria, tá na tomada. Eu fiz um vídeo pra mandar pro Cadu, mas quando eu cheguei aqui na sede já tinha passado do horário de mandar pra ele, mas tá aí pra você, participando do seu programa também.
0: Que legal. Bom trabalho pra você, Adalton. Bom dia, viu? Boa sorte aí na promoção também. Muita gente aqui se cadastrando. Boa sorte pra todo mundo. Tô repostando aqui aos poucos os vídeos de quem compartilhou com a gente, tá? Marcelo, bom dia.
2: Bom dia, com alegria, minha amiga Graça Tavares.
0: E aí,
2: bom
0: Marcelo?
2: Bom dia, minha amiga.
0: Tudo
2: e
0: bem?
2: A todos os ouvintes da Rádio Serra Dourada, os melhores do Brasil. Isso aí, passando, Graça, que amanhã é aniversário do Enzo, né? Vai, amanhã o Enzo faz 10 anos.
0: Que maravilha.
2: Passando para desejar tudo de bom para ele, que Deus possa estar sempre à sua frente, realizando o sonho dele, né? Que ele tem muito sonho.
0: Bonitinho.
2: E que possa ser realizado com Deus primeiramente e com depois com muita saúde.
0: Amém.
2: É isso aí, Graça. Tamo junto e misturado na melhor programação. E chama que é pressão. Chama. Aqui é Marcelo do Vascão.
0: Abraço,
2: beijão,
0: Marcelo.
2: Beijão, meu filho. Tamo junto e misturado na melhor programação.
0: Parabéns.
2: Chama que é pressão.
0: Parabéns pro filhote, viu? Que Deus abençoe a vida dele com saúde, com prosperidade, que ele possa realizar todos os sonhos da vida dele sempre. Alcenir tá em Mineiros, é o Alcenir Vigilante, ligado com a gente, tá na escuta do programa pelo aplicativo, tá curtindo folga hoje, tá? Então tá bom, então bom descanso pra você, um ótimo final de semana também. Eva, bom dia!
3: Oi Grazi, bom dia!
0: Tudo bem?
3: Tudo bem? Aqui é a Eva, Eva Maria da Fazenda Santana, Vianópolis. Ô Grazi, quero que você manda um abração pro meu esposo, Antônio Apolinário, que é aniversário dele hoje. Tá fazendo
0: parabéns!
3: 71 aninhos.
0: Que bonitinho!
3: Hoje. Deus me abençoe ele muito.
0: Amém!
3: Na vida dele, tudo de bom. Ô, Graça, um abraço pra você, viu? Fica com Deus.
0: É o mesmo nome do meu vovô, sabia? Parabéns pra ele, viu? Que Deus abençoe a vida dele com saúde, que proteja, que dê muita alegria pra vocês dois sempre. Pra abração e pra toda a família, tá? Ah, o Paulo tá em Cocalzinho, tá lá com a filhota, ligados com a gente também, né, Paulo? Um abraço. Deusori de Leite em Montevidi, um beijo pra você. Paulo Afonso em Santa Terezinha, mandando um abraço pro Marcelo Vascaíno e todos que estão ligados. Adilson em Caiapônia, beijo pra você, menino. Raimundo em São Miguel do Araguaia. A Dabiane em Itaguaçu, ligada com a gente. Abraço pra todos os ouvintes, em especial minha irmã Arliane e a sobrinha Alice Vitória. Um bom final de semana, obrigada. Francisca.
4: Bom dia, amiga. Que Jesus
0: oi.
4: Te dá um bom dia, um bom final de semana. Grazi, que deu o Nero, que ele não tá à tarde.
0: Ele tá de férias. Deixa o menino
4: descansar. Dá notícia, por favor.
0: Deixa o menino descansar, Francisca. Tirou férias, tem que aproveitar, descansar um pouquinho pra voltar com aquela animação de sempre, né? Mas é só isso, tá bom? Por enquanto, você fica na companhia maravilhosa do Igor Alves. Logo, logo ele tá de volta, tá bom? Rafael tá em Itapaci, tá trabalhando na Vale Verde, ligado na Serra Dourada. Um beijo, bom trabalho. A Maria Rosa em Itapaci também com a gente, mandando um bom final de semana. Beijo. Karina Souza em São Simão. O Antônio tá em Correntina, na Bahia, ouvindo a gente. Coisa boa, Antônio. Bom dia pra você, pra todos os baianos também aqui na Sintonia da Serra Dourada. Bora de música, chegando a mais pedida.
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0: É o DNA do Goiás. Débora Vitória, 9h55.

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2: Oi, gente, daqui a pouquinho no Jornal do Meio-Dia você vai ver que a Polícia Federal deflagrou na sexta-feira uma operação Cronen contra um grupo suspeito de fraudes bancárias eletrônicas que teriam causado prejuízo de cerca de 30 milhões de euros a uma instituição financeira da Alemanha. A ação cumpre 21 mandados de busca e apreensão em 4 de prisão preventivas em Goiás, São Paulo, Rio de Janeiro. Aqui em Goiás são 11 ordens judiciais, 9 em Goiânia, 1 em Senador Canedo e outra em Anápolis. A Justiça também determinou o sequestro de bens e valores dos investigados de até 106 milhões de reais. Mais detalhes você acompanha daqui a pouquinho no Jornal do Meio-Dia, às 12 horas em ponto. 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

0: de volta, 10h03, chegando mais um Dose Dupla. Bora, que tá na hora.
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0: Em Dose Dupla pra você, Carlos e Jade, a festa do Juninho, bom dia.
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1: 10:05 em Dose Dupla, Carlos e Jader com Separados. Bom dia pra você, bom final de semana.
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1: Para você do signo de Capricórnio, dia promissor para ganhos e investimentos, com sua intuição afiada, guiando boas oportunidades. No trabalho, a energia da Lua em Libra aumenta sua determinação, mas cuidado com rivalidades, tá? No amor, o charme fica em alta, mas evite conflitos e aproveite os momentos de conexão. Hoje a sua cor é azul turquesa e os palpites são 49, 40 e 32. Aquário. Atenção para você do signo de Aquário, assim como eu, olha só que maravilha. Hoje é um dia de sorte e sucesso, ideal para firmar parcerias e fortalecer contatos. Se planeja uma viagem, comece cedo para garantir bons momentos. À noite, seu carisma aumenta e o amor pode florescer pedindo diálogo e conexão verdadeira. Hoje a sua cor é roxo e os palpites são 12, 57 e 45. Peixes. E pra você do signo de peixes, você fica cheio de energia e disposição, ideal para se exercitar e aproveitar boas oportunidades com o sexto sentido afiado. No amor, a sua sedução fica em alta, mas cuidado para não acelerar demais. Momentos felizes ao lado de quem ama tornam o dia ainda melhor. Hoje a sua cor é branco e os palpites são 36, 20 e 11. E o horóscopo do João Bidu dessa semana fica por aqui. É muito bom ter você com a gente todos os dias. No domingo a gente se encontra no canal do YouTube do João Bidu. Quer saber seu horóscopo? Entra lá. Só escrever na busca João Bidu que você encontra a gente com muito carinho, tá bom? Bom final de semana. Temos um encontro marcado segunda-feira aqui no seu rádio, mas aos domingos, como eu disse, lá no canal do João Bidu, tá bom? Juízo, bom final de semana. Até segunda. Beijão. Tchau, tchau.
2: Chegando mais mensagens aqui no 629-8480-8453. José Figueiredo está em Caldas Novas, já anotando os horários aqui da promoção celular novo. Boa sorte, tá? Rivaldo, no Planalto Verde, também com a gente. O Marquinho está em São Simão. Um beijo para você. Está mandando alô pro Oliveira, que é conhecido como Vovô. Está lá no Paranaíba, pescando. Coisa mais boa, hein? Bom final de semana. Marcos em Cocalzinho mandando alô pra toda a turma por lá. Marcãozinha pedindo o Felipe Falcão. Ó, convido pro boteco hoje a partir das 4 da tarde, viu? Naldão, bom dia.
3: Bom dia, bom dia. Estamos aqui ligados na Rádio Serra Dourada.

0: aqui na Fazenda Pantanal.
1: Maravilha.
0: Trabalhando com feijão aqui. Fazendo nosso dia de serviço. Mandou
1: tá
0: um alô pra nós e.
1: Bom trabalho, viu, Naldão? Ivanildo?
2: Bom dia. Bom dia, Minas Sul. Minha amiga Serra Dourada. Estou ouvindo a Serra Dourada aqui em Goiânia.
1: Coisa boa.
2: Logo vou ouvir a Serra Dourada aí no Minas Sul.
1: Tá se recuperando, pois, né?
2: Bom dia para os locutores, locutora aí. Bom final de semana, sábado.
1: Obrigada, Ivanildo. Um beijo para você, uma boa recuperação. Gleib do Guincho, tá de folga hoje, né, Gleib? Bom descanso, um abraço para você. O Deusimar também ligado. A Rosélia. Grazi, manda um abraço aí pra Arliane. Tô ligada na Serra Dourada, viu? Fala pra ela segurar daí, que eu tô segurando daqui. Bom dia. Ismael em Cristalina. Grazi, tamo por cá na sintonia. Manda um alôzão pra nós aqui na Fazenda Rio Branco. Dona Diz, professora Isley, Anezão Pereira. Também manda um alô pros boiadeiros de Cristalina hoje no transporte do leilão. Leozinho, Leozão, Marcelinho, Vinícius, Miro, Guilherme, Daniel, Enéas, Evaldo, Kennedy, Texas Anicésio e Zé Paulo. Que Deus abençoe e que tenhamos um excelente final de semana. Amém, que assim seja. Abraço para toda a turma por aí no Rala, né? Ligados na Serra Dourada, coisa boa. Júlio César tá em Tarumã também com a gente, já sintonizado aqui na melhor, na Rede Serra Dourada. A Sônia Mendes em Itapaci, tudo bem por aí, Sônia? Sumidinha, menina. O Vanderson em Caldas Novas, beijo para você. O Ramon tá em Morrinhos. Graça, tudo bem? Tudo excelente, graças a Deus. Tô aqui ouvindo a Serra Dourada. Ouço todos os dias, viu? Bom trabalho, um ótimo fim de semana. Que maravilha, seja sempre bem-vindo por aqui. Abração para toda a galera em Morrinhos, curtindo sempre com a gente. Quem mais participando? A Sirlene já tá por aqui. Deixa eu ver se eu consigo rodar o áudio dela. Como o WhatsApp tá daquele modelo.
3: Bom dia, Grazi, tudo
1: bom
3: bem?
1: Bom dia, tudo bem.
3: Manda uma moda boa aqui do Mato Grosso Matias aqui pra mim, mas Adilson, nós estamos aqui na chácara, aqui no Campo Belo. É, quero oferecer para todos da região do Campo Belo, de Caiapone, para você.
1: Obrigada.
3: Pra Dona Delita, mas o seu João, pro Joaquimzão e para todos que gostarem da música.
1: Combinado, beijo, Sirlene, abração aí para toda a família. Leandro.
4: Oi, Grazi, bom dia.
1: Oi.
4: Manda um alô aqui pro Leandro no Setor Cristal, São Miguel do Araguaia. Bom dia para todos que estão ouvindo a Serra Dourada e um bom dia para você também.
1: Obrigada.
4: Ótima manhã, bom final de semana.
1: Amém, para nós. Maria Amélia.
5: Bom dia, Grazi.
1: Oi.
5: É Maria Amélia, minha amiga, você tá bem? Abraço meus filhos, meus netos, meu marido João, minha nora Clara, meus genros. Minha sobrinha Juliana,
1: certo.
5: Minha família. E você da Serra Dourada, meus amigos da Serra Dourada. Serra Dourada, é bom ouvir.
1: Não
5: é? É mais top do Brasil.
1: Concordo.
5: O que cozinha no feijãozinho ali.
1: Oh.
5: E vim na Serra Dourada. Um abraço pra todos, fica com Deus. Se alegra o nosso dia, minha amiga.
1: Ah, obrigada. E eu fico muito feliz com a sua companhia sempre, Maria Amélia. Um beijo. O Anderson mandando alô pra toda a turma na Fazenda Agreste, em Cristalina, pedindo música com Zeneto e Cristiano. Beijo pra você. Bora de música. Daqui a pouquinho mais mensagens. Agora no seu rádio, Dose Dupla. Pra quem tava esperando pro Recordação, chegando um Dose Dupla daqueles, essa de 1983, com Cindy Lauper. 10h16, bom dia. Bom dia.

0: Como prometido, chegando com mais uma quentíssima. Olha, tem ex que vira passado e tem ex que vira até sócio. Pois é, tô falando aqui de Margarete Serrão e Danilo Sanfoneiro. A mãe de Virgínia homenageou Danilo Sanfoneiro aos 40 anos pelo aniversário, pela passagem do aniversário dele. Os dois namoraram há cerca de 11 meses e terminaram em dezembro. Mas, pelo visto, o carinho continua, porque Margarete chamou Danilo de grande amigo, desejou saúde, felicidade e sucesso e disse que vai continuar torcendo pelas conquistas dele. E atenção ao detalhe, os dois agora também são sócios. Terminaram o namoro, mas a parceria continua. Será, hein? A gente tá de olho nessa história, viu, Margarete? Seguimos de olho no mundo das celebridades. Eu volto já já com a última quentíssima de hoje.
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2: Acerte a hora, 10h24. Bom dia.
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4: Campeonato Goiano da Divisão de Acesso hoje tem a abertura da sexta rodada, com dois jogos. Às 15h30, no estádio Geraldão, em Jussara, tem Tupi e Mineiros. Já às 17h, em Trindade, o Trindade joga contra o São Luís. Amanhã, às 10h, tem Morrinhos e Goiânia no Centro Esportivo João Vilela, na cidade de Morrinhos. Já às 15h30 de amanhã, o Bom Jesus enfrenta o Grêmio Anápolis. E o líder, Rio Verde, às 17h da manhã, recebe no Mozar Veloso do Carmo o Goianésia. O Rio Verde é o líder do Campeonato Goiano da Divisão de Acesso, com 13 pontos conquistados. Em segundo está o Goianésia, com 11. O terceiro é o Bom Jesus, com 9. E em quarto, o Goiânia, também com 9 pontos conquistados. 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
2: 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Manhã Show. Manhã Show de volta, chegando Detalhes da Minha Vida com Bruno Carvalho, 10h32. Todo mundo.

Bruno Carvalho, eu já estava com 23 anos e não conseguia uma namorada tradicional como todo mundo. Não sei se por timidez ou porque nunca encontrava alguém que me chamasse a atenção suficiente para me encorajar e pedir em namoro. Porém, aquela necessidade biológica, natural do ser humano, me fez procurar mulheres nas casas apropriadas para isso. E assim foi por muito tempo. Eu sempre ia no mesmo lugar e até fiz algumas amizades com as meninas de lá. Minha vida era praticamente casa, trabalho e às vezes ir na casa dessas meninas, e assim foi por 4 anos. Eu achava que nunca iria me apaixonar de verdade e aquela forma de levar a vida aparentemente estava bom. Não tinha compromisso com ninguém e ficava somente com a pessoa que eu escolhia mesmo tendo que pagar. Mas, Bruno, um vazio muito grande foi tomando conta de mim. Eu já estava com 27 anos e queria mais do que isso. Cada dia que passava, essa falta de alguém que eu nem conhecia me deixava aflito e angustiado. Até que um dia, ao chegar na casa daquelas meninas, me deparei com uma novata, menina nova, linda e de uma timidez impressionante. Outras pessoas quiseram ficar com ela, mas me manifestei e tive prioridade por frequentar aquela casa há tantos anos. Por incrível que pareça, Bruno, não tivemos nada naquela primeira noite. Por incrível que pareça, não tivemos nada. Vi o quanto ela estava desconfortável e parecia que estava ali por falta de opção. Ah, Bruno, a partir daquele dia, aquela moça não saía mais da minha cabeça. No trabalho, eu passava o dia inteiro pensando nela e esperando chegar a hora de ir para aquela casa só para vê-la. Ela passou a ser prioridade na minha vida. Eu pagava o dobro para a proprietária da casa, só para não deixar ela ficar com mais ninguém. Passei a ir quase todos os dias, só para ter o gostinho de ficar com ela. Quando percebi, estava completamente apaixonado. Eu nunca pensei que fosse gostar tanto assim de alguém e sentia que ela também estava apaixonada por mim. Foi aí que cheguei à conclusão de que ela era a mulher que eu queria para ficar comigo para o resto da minha vida. Quando a chamei para ir morar comigo e sair daquela casa, ela ficou indecisa, dizendo que tinha medo que eu deixasse de gostar dela e ela ter que voltar para essa vida. Mas eu a convenci. A convenci de que eu estava completamente apaixonado e era a primeira vez em toda a minha vida que eu sentia isso por alguém. Ela aceitou e foi morar comigo. Mesmo alguns amigos e até familiares totalmente contra Bruno, por puro preconceito, eu decidi que ela era a mulher que eu queria viver para sempre. Depois de vivermos por mais de 5 anos e já com um filhinho de 3, decidimos nos casar de papel passado, realizando o sonho dela e o meu também. O amor demorou a aparecer na minha vida, mas, em compensação, quando veio Bruno, foi o amor mais puro e verdadeiro que alguém poderia ter. Bruno Carvalho, aí está o detalhe da minha vida. Terminando, eu gostaria de ouvir uma música antiga, mas que eu gosto muito. É com Odair José, Vou Tirar Você Desse Lugar.

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1: Chegando agora a sua participação, dona Lúcia, bom dia.
2: Bom dia, Graça, minha amiga, tudo bem? Como é que você
1: está? Tudo bem,
2: tudo bem
1: você?
2: Com você? Uma ótima manhã abençoada de sábado para você, bom final de semana para você.
1: Obrigada.
2: Graça, por favor, mande um alôzinho aqui para toda a minha família, para a Anitta, seu José lá na Traveslândia, Cleonice, a Anúbia, da Sucatas Léo, e para todos os meus amigos e amigas e ouvintes que saludam, eu vim na Serra Dourada, tá? Pra bom, passe duas duplas aí pra nós que está da grade aí, tá? Com Deus aí, tchau.
1: Beijo, dona Lúcia. Eduarda tá em Montevidio, ligada com a gente, mandando alô pro pessoal lá no Rancho dos Compadres, entre Rio Verde e Jataí. Pensa num paraíso que essa mulher mora, gente. Que é isso? Que nascer do sol, coisa mais linda, né? Um abração pra você, tá? A Nilma em Cristalina, ligada com a gente também, a Leonisa em Aciara. Graça, depois de 7 meses sem ouvir a rádio, voltei a ouvir hoje. Há 7 meses eu perdi minha mãe, não consegui ouvir música nem ligar o rádio. Mas o tempo vai passando, a dor vai virando saudade. E ligar o rádio lembra ela, porque ela gostava muito de ouvir a rádio. Beijos, Grazi. Ô, minha amiga, meu sentimento de todo coração. Não consigo nem imaginar a dor que você sente, né? Perder uma mãezinha. Que fique no seu coração as boas lembranças dela, tá?

0: até de alguma forma o rádio poder ajudar a confortar essa dor um pouquinho, conte com a nossa companhia sempre, tá bom, Leonise? Fica com Deus. A Rosária, bom dia.
1: Muito obrigado, Graci. Muito
0: conseguiu obrigado a música, você, né? Tá lá em Paranaiguara, um beijo. Michael.
2: Michael aqui, Junaí.
0: Oi, Michael.
2: Queria pedir um alô aí pro Zé Patrício, meu padrasto, tá lá em Cristalina, esperando pra carregar um nove eixo. Esperar aquilo pela rochar, porque a mesa douradinha já tá montada aqui pra não jogar um baralho.
0: Eita! Hoje é dia, né? Um bom trabalho pra vocês. Jorge Tavares.
3: Bom dia, Graziele.
0: Oi,
3: Tavares.
0: Meu amigo.
3: Eu sou Jorge Tavares, São Bartolomeu. Tô passando por aqui só pra desejar um abençoado sábado e um final de semana de bênção.
0: Amém.
3: Paz e saúde aí pra vocês.
0: Pra nós.
3: Tenha um bom final de semana aí.
0: Obrigada.
3: Um cheiro cheiroso no coração aí, com respeito, muito carinho por vocês.
0: Com
3: viu?
0: Certeza. Um beijo. Fica com Deus também, um final de semana incrível, tá? Professor Marcos está em Cristalina. Saudações rubro-negras, Grazi. Um ótimo final de semana a todos. E manda abraço aqui para os meus filhos, Emanuel, Júlia e Laura, meus pais Tereza e Bartolomeu, minha prima Marcinha Pinheiro, meus amigos Marcelo Vascaína, Antônio Marcos, Mariozan e Maria Laura. Beijo aí para toda a família. Em Chaveslândia, ligado com a gente, o Henrique e a Patrícia estão lá ligados na Serra Dourada. Um final de semana incrível para vocês, viu? Janaína...
4: Bom dia, Graça.
0: Oi.
4: Estou aqui trabalhando e ouvindo a rádio.
0: Então, bom trabalho para você.
4: Abençoado sábado.
0: Obrigada, para nós. Valdete.
5: Aqui é Valdete.
0: Tudo bem?
5: Eu quero que você ofereça uma música para minha cunhada, Matilde.
0: Certo.
5: E Silva Matos. E São Simão. Amado Batista, princesa, Deus abençoe toda a família Serra Dourada e sua família, amém?
0: Amém, que assim seja, um beijo, obrigada pela companhia, tá? O Luciano, o Minhal, ligado com a gente, ligado na Serra Dourada, agarrado na colheita, mandando um abraço pro Marcelo Vascaíno, pra toda a turma lá na região do Mundo Novo, beijo pra você. O Baiano em Cristalina, na Fazenda Santo Antônio, mandando um alô pro Tarciso, pra galera que tá lá no Rala. Sabadão não pode parar, né, menino? Bom final de semana. Ronilda, em São Simão, também com a gente, mandando alô pro Reines Bicalho, flamenguista. Bora de música, daqui a pouquinho mais mensagens.
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0: Com Marília Mendonça, faltando 10 para as 11. Bom dia.

0: Chegando mais recados no nosso WhatsApp, vamos ouvir quem já tá por aqui?
1: Dia!
0: Oi!
1: Minha amiga Grazi.
0: Bonitinha.
1: É, muito obrigado pela... pelas coisas que você falou. E que não fosse o aniversário, eu também te dar muitos anos de vida.
0: Amém.
1: Para o meu pai também. Eu agradeço muito, pai. E chama que é pressão. Aqui é o Edinho do Vasco, filho do Marcelão.
0: Essenzinho.
1: E minha mãe tá aqui, meu filho.
0: Ô, meu Deus do céu. O seu pai te ensinando o caminho errado, hein, menino? Meu Deus do céu. Brincadeira, viu? Beijo pro papai, o Marcelo Vascaíno. Pra mamãe, Laudilene. Um beijo pra você, Enzo. Parabéns, tudo de melhor nessa vida. Bonitinho demais, gente. Thelma Rodrigues tá ligada também, participando. Um abraço. De Omar em Santa Maria. Oi, dona Grazi, bom dia. Manda um bom dia pra nós. Bom final de semana com saúde, paz, amor pra você e pra todos da Serra Dourada. Olha quem tá por aqui, meu amigo Dinei Pilar de Goiás. Bom dia, minha amiga Grazi.

0: esqueceu de mim hoje? Mas jamais, menino. Esquece não, aí tá doido? Manda um joinha aqui pra nós em Pilar. Beijo pra você, bom dia. Olha quem chegou também. O Cristiano, lá no Jardim Roma, em Caldas Novas, ligado com a gente. Já cadastrando na promoção. Tô gostando de ver. Boa sorte, tá concorrendo, viu? Paulino, em Anápolis, ligado também. Um beijo, bom final de semana. Quem tá aqui no grupo, Amigos da Serra Dourada? Deixa eu abrir o grupo. A Mari tá em Cristalina, já ligado também. A Ilza Barbosa. Vandete tá em Crixás. Bom dia.
1: Dia, Grazi.
0: Tá boa?
1: Minha linda. Minha preferida.
0: Ah, obrigada.
1: Um feliz sábado pra você e pra todos nós aí do grupo. Viu?
0: Amém.
1: Fico beijo. Com Deus, um abraço. Tô ligadinha aqui. A Serra Dourada é boa. Ouvir.
0: Seja sempre bem-vinda, Vandete.
2: Bom dia, Grazi, tudo bem?
0: Oi, Marcinha.
2: Que Deus abençoe o nosso sábado, né? O nosso final de semana. Abraço para todos os ouvintes, especiais para os amigos da Serra Dourada, que são muitos, né, Grazi?
0: Não
2: graças
0: é?
2: Graças a Deus, né? E um abençoado sábado, que seja de muita paz, muita alegria e harmonia.
0: Amém.
2: Beijos, abraços, Marcinha Pinheiro.
0: Um beijo pra você, Marcinha. Um final de semana incrível, maravilhoso, viu? Ela mandou outro, ó. Ah, gostou da música. Que bom que você curtiu. Claudiron tá em Goianésia. Tá lá cuidando da horta, molhando tudo por lá, ouvindo a Serra Dourada. Nesse tempo seco, haja cuidado, né, meu amigo? Mas tá lindo por aí. Vou repostar o vídeo que você mandou pra gente. Joelma.
3: Bom dia, Grazi Tavares.
0: Tá boa?
3: Nesse sábado, finalmente, final de semana.
0: Chegou.
3: Passando pra desejar um bom dia pra você e pra todos que estão na escuta da Serra Dourada, que é bom ouvir a melhor
0: sempre.
3: Do Brasil.
0: Beijo.
3: Só falta uma breja pra completar.
0: Ai, hoje
3: um
0: pode,
3: beijo
0: né?
3: Bem geladinho, uma cervejinha daquele jeito. Aí fica top de linha.
0: Fica.
3: Uma cervejinha, Serra Dourada pra escutar, aí fica show de bola.
0: Só o
3: falou,
0: ouro.
3: Grazi Tavares.
0: E ó, ao meio-dia tem sabadão na Serra Dourada pra animar o seu fim de semana e a partir das 16h tem boteco.
4: Olá, Grazi. Bom dia. Tudo
0: bom
4: bem?
0: Dia.
4: Excelente sábado abençoado, né? Por Deus, pra cada um de nós.
0: Amém.
4: Estou aqui ligadinho na Serra Dourada. A próxima dose dupla que tocar, quero dedicar para minha mãe, Gorete, que mora em São Simão, para os meus filhos, Ingrid e Abner, para o meu esposo Sidney, para a Janaína aqui de Cachoeira Alta.
0: Certo.
4: E muito obrigada a todos.
0: Um beijo para você, bom dia. Professora Idalícia tá no Oriente, ligada com a gente, foi que acordou agora. Que é isso, menina? Um bom final de semana. Abração aí para toda a família. Bora de música? Essa aqui minha amiga Antônia Alcântara. Adora. Antônia Campos. A Antônia Alcântara é de Cristalina. Antônia Campos é de Aciara. Mas acho que ela gosta também, né? Beijo pra você, Antônia. Bom dia. Bora de música. Chegando Renato e Rafael, 11 em ponto.

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1: Oi, gente, daqui a pouco no Jornal do Meio-Dia você vai ver que a Polícia Militar apreendeu uma pistola calibre 9mm e 11 munições durante uma ocorrência no setor oeste em Mara Rosa. Segundo o 14º Batalhão de Polícia Militar, a equipe reforçou o patrulhamento na região após receber diversas denúncias de venda de entorpecentes em uma residência. Durante a ação, os policiais identificaram uma movimentação considerada compatível com o tráfico e foram até o imóvel. A moradora informou que o filho, menor de idade, teria envolvimento com o tráfico, mas não estava na residência no momento da abordagem. Durante buscas no quarto do adolescente, os policiais encontraram a pistola de calibre restrito e 11 munições. O armamento e as munições foram apreendidos e encaminhados para a Delegacia de Polícia Civil de Mara Rosa para os procedimentos cabíveis. Mais detalhes você acompanha às 12 horas em ponto, no Jornal do Meio-Dia.
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0: Abrindo as mais de hoje com Kleber e Cauã, 11 e 9, bom dia!

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1: Bora ouvir quem tá participando por aqui. Ilza, bom dia.
2: Olá, Grazi, bom dia, tudo bem?
1: Tudo bem?
2: Uma sexta-feira abençoada por Deus para cada um de nós, né? Estou aqui ligadinho em Serra Dourada. Serra Dourada é bom ouvir.
1: Ah, maravilha. Um beijo para você, para toda a família, tá? Tem mais recados. Oi.
3: Bom dia, Grazi Tavares.
1: Bom dia.
3: Belo dia pra nós. Hoje eu não tô trabalhando, não. Hoje
1: não?
3: Eu tô descansando.
1: Uai, tá
3: tô
1: certo.
3: Aqui ligadinha na Serra Dourada, FM. É bom ouvir!
1: Não é? Um beijo pra você, Vandson, pra toda a família em Caldas também ligado com a gente. Mais mensagem chegando por aqui. Deixa eu ouvir quem tá participando.
4: Bom dia, Graz. Bom sábado.
1: Oi, Graz. Carol.
4: Deve tocar ainda pra nós. Toca aí de Paulo e Paulina,
1: ó. Aí sim.
4: Se puder, estrelinha, Grazi.
1: Essa é linda, né? Um beijo.
5: Oi, bom dia. Me chamo Carlita. Tô sempre ligadinha na Serra Dourada, em Minas Goiás.
1: Beijo, Carlita.
6: Bom dia, Grazi Tavares. Bom dia, ouvintes da Serra Dourada.
1: Bom dia.
6: Grazi, me deu saudade de participar.
1: Você tava sumida, né?
6: A dose dupla para todos os ouvintes, para minha família aqui de Minas Goiás. Beijo para você e para todos.
1: Some mais até não, mais. Menina. Fui. Beijo.
7: Bom dia, Graça. Que é o Cidade também, Cachorro.
1: Oi, Azira.
7: E tudo ouvindo, tiver ouvindo a Rádio Serra Dourada, feliz e salve para você.
8: Um bom beijo. Bom dia, Graça. Aqui é Goreto, que está ali na Goiás. Tô passando para desejar um ótimo e abençoado final de semana.
1: Obrigada. Para você também.
8: Quero mandar um abraço para meus 4 netos. Caênia, Queijo, Matheus e Nicolas.
1: Beijo.
8: Aí, obrigado. Fica com Deus.

0: Obrigada a você.
1: Bom dia, Grazi.
0: Bom dia.
1: Que é o José. Manda um alô aí pro Curicão, tá lá na Tirada do Leite, com o irmão dele, Vazinho.
0: Certo. Beijo pra vocês, bom final de semana. A Vânia Alves, em Corumbá de Goiás, tá com a fofura lá dançando. Qual que é o nome da fofura? Curtindo a programação, né? Um beijo pra vocês, viu, Vânia? A Vânia Alves, de Goiânia, mandando um abraço pro senhor Antônio, na Fazenda Santana, desejando aí muitos anos de vida, feliz aniversário, que Deus derrame sobre ele muitas e muitas bênçãos. Arliana, em Itaguaçu, agradecendo a tia, dizer que por aqui tá seguro, viu, Grazi? Beijo pra minha irmã, a Dabiane, da Que Delícias, beijo. Natividade em Cocalzinho, tá de folga hoje, ouvindo a Serra Dourada com um céu maravilhoso, fazendo faxina e lavando roupa. Bom trabalho pra você. O Anderson tá lá na colheita do feijão na Fazenda Grécia, em Cristalina. Mandou um vídeo lindo ouvindo a gente. Tá repostado aqui no nosso status, viu? Beijo pra Osmarina também, caprichando por lá, né, no almoço. Preparando de almoço, Osmarina? Depois você conta o cardápio por aí, viu? Paulo Roberto em Crixás, um beijo. A Zaida, minha amiga em Cristalina. Bom dia, criança. Desejando um excelente final de semana pra toda a família. Pra mãe, pro esposo, pra todos os ouvintes que sabem o que é muito bom ouvir. Um beijo. Isabel.
2: Bom dia, Grazinha querida. Tudo bem com você?
0: Tudo bem.
2: Um sábado pra você e pra todos os ouvintes da Serra Dourada. Isabel de Caiapone. Hoje eu saí aqui de casa às 7h30 da manhã, fui pagar umas contas na rua.
0: Certo.
2: Dever de quem deve, Grazi, é pagar, né?
0: Tem, não tem?
2: Fui fazer umas compras aqui pra casa, que as coisas aqui já estavam quase acabando. E cheguei aqui agora. Primeira coisa que eu fiz, na hora que eu abri a porta, ligar o rádio pra ouvir sua voz.
0: Ah, obrigada.
2: É top de linha. Muito bom ouvir a Serra Dourada. E desejo pra você um ótimo final de semana.
0: Amém.
2: Um abraço, tchau, fica com Deus.
0: Beijo, fica com Deus também. Antônia Campos em Aciara, um excelente sábado pra você, pra todos os ouvintes. E especialmente pro meu amigo Marcelo Vascaíno, que hoje eu perdi a hora, um beijo. Que bom que você apareceu. Olha, a Tônia Alcântara também gosta da música, viu, Antônia Campos? Beijo pra vocês. Beijo pro Gleib do Guincho, Raimundo, Rio Grande do Norte, ligado com a gente. Um abraço. Claudimar em São Simão, já na companhia. Daqui a pouquinho eu volto com mais mensagens. Tá na hora de música.
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0: A nona mais pedida é de Brito e Samuel. Toda mulher. 11h20, bom dia.

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2: E a última quentíssima de hoje é para falar sobre uma revelação forte da atriz Débora Seco. Ela contou que já viveu relacionamentos abusivos e sofreu agressões físicas e verbais também. Em recente entrevista, Débora revelou, inclusive, que já foi trancada por um ex-companheiro para ser impedida de comer. Sem revelar nomes, ela disse que na época não conseguia perceber a gravidade daquelas situações. Hoje, aos 46 anos e noiva de Dudu Borges, Débora afirma que consegue identificar melhor esses padrões e que não aceitaria novamente esse tipo de comportamento. Um relato forte sobre o passado da atriz. A gente tá de olho em tudo que acontece no mundo das celebridades. Por hoje é só. Um ótimo final de semana para todo mundo. A gente volta a se encontrar na segunda-feira com outras quentíssimas. Beijinhos para todos vocês e até lá.

0: Acerte a hora, 11:28, bom dia.
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0: A sétima mais pedida, Murilo Ruf. Saudade estranha.
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Serra Dourada, Murilo Rufi com Saudade Estranha. Bora mandar recado? Tem recado chegando aqui no nosso WhatsApp. Ulisses está lá em Cocalzinho, ligado com a gente. Tá desejando um excelente final de semana, um bom apetite. Já tá me mandando embora, né, Ulisses? Beijo. Maria Aparecida em Crixás também participando. Um beijo para Flávia, que tá lá em Minaçu, já cadastrando na promoção celular novo. Beijo, tá? Diva Oliveira em Posse, ligada com a gente. O Vanson em Caldas Novas. Graças, tô sempre aqui ligadinho, viu? Obrigada pela companhia.

0: Gustavo em Jataí, já se inscrevendo também. Um beijo pra Cláudia em Pilar de Goiás. Bora de música, tem mais chegando.
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0: 11:38, estranho aqui nas mais.

0: Eduardo Costa aqui nas Mais Mais. Imagina eu, 11h51, bom dia.
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2: Saudade inconveniente, a segunda mais pedida. Bora pros últimos recados. Marcelo me mandou um áudio tão bonitinho, um vídeo, na verdade. Tá até no nosso status da Serra Dourada. Com a mamãe dele, a dona Iraides. Bom dia.
3: Bom dia, Grazi.
2: Bonitinho.
3: Marcelo de Santa Maria, mas tô aqui no, em Luziânia, Bação Caetano.
4: Isso.
3: Vim ver minha mãe, dona Iris.
2: Que gracinha.
3: Iraides Azueira.
4: Isso. Obrigado.
3: Manda aula pra ela aí.
4: É.
2: Um beijo pra dona Iraides, viu? Um final de semana maravilhoso. Final de semana, reunido com a família, com a mamãe. Ai, comidinha de mãe, hein, gente? Você tá doido? Rogério!
5: Bom dia, minha amiga Grazi Tavares, Rogério Ferreira, aqui na cidade de Minas.
2: Oi, sumido!
5: Da casa do criador, abaixo do hospital. Tamo junto, misturado, Grazi. Queria se tocar essa música, Deus é Caipira, do Eduardo Costa, Rogério Ferreira, cidade de Minas Sul.
2: Que foi que você sumiu? Vou puxar a sua orelha, viu, Rogério? Bom trabalho por aí. Pessoal no grupo Amigos da Serra Dourada ligado com a gente, um abraço pro Geraldo em São Simão, Rodrigão, segurança em Cristalina, um beijo pra você, Marcinha Pinheiro, turma tá movimentando por lá, né? A Luz Divina em Caiapônia, um beijo pra todo mundo que tá por lá participando com a gente. Você quer fazer parte também do grupo Amigos da Serra Dourada? Pode pedir um link aqui pelo WhatsApp ou então só acessar aí nosso status, já tá lá no nosso estado, só clicar no link, tá bom? A Maria Cristina em Itajá, um beijo. A Ana Maria Minassu, a Dalta em São Miguel, Raimundo em São Miguel, Sueli Rodrigues em Cocalzinho, um final de semana incrível. Boca!
6: Boca, fotógrafo de Acera, na passarela da Serra Dourada mais uma vez, pra poder fazer a despedida, Grazi Tavares, até segunda-feira, se Deus quiser.
2: Amém!
6: E quero desejar um ótimo final de semana pra você, também pra sua mamãe, Dona Soneide.
2: Obrigada.
6: Seu maridão, Cirilão Seleção. E para todos os ouvintes da melhor rádio do Brasil, e agradecer a todas as pessoas que mandaram alô para mim hoje aí, viu? Muito obrigado no fundo do meu coração. Alô, Marcia Pinheiro, aquele abraço para você. Eu cumprimentando você, estarei cumprimentando a todos.
2: Um beijo, Boca. Um bom final de semana para toda a turma por aí. Raimundo tá no Rio Grande do Norte ligado com a gente. Um beijo para você, viu? Francimar em São Simão e a esposa Naí, só de boa, curtindo a programação. Que maravilha. Que bom que você tá gostando. Sinésia.
7: Bom dia, minha amiga Graça.
2: Oi.
7: Preciso passar um bom dia para você. Um bom dia para você. Um bom final de semana.
2: Obrigada. Um beijo. Dona bom Sebastiana.
8: Dia, deixa eu te falar só o nome da dupla, daquela música que você tocou agora.
2: Ai, meu Deus.
8: Quando
2: fala.
8: Eu amo, eu amo. Quando eu choro, eu choro.
2: Renata e Rafael.
8: Amei aquela música. Sou apaixonada por ela. Por aquela música.
2: Vou te mandar aí.
8: Dita Passia.
2: Um beijo,
8: Renata. Muito obrigada. Gosto muito do seu programa.
2: Que bom.
8: Eu todos os dias estou te ouvindo.
2: Bonitinha.
8: Tá bom? Manda um alô aqui para mim.
2: Beijo, Sebastiana. Joaquim Quinca, em Pilar de Goiás, com a gente. Um abraço. A Antônia Campos, até segunda-feira, minha amiga. Vá com Deus. Um abençoado final de semana. Amém. A Gilca Palazzo, em São Simão. A Leandra Isabel, em Itaguaçu. Júlio César, desejando aí um bom final de semana. Obrigada. Jaqueline, em São Simão. Mandei seu recado, menina. Um beijo para Fofura também com a gente, tá? Maria Gonzaga, em Itapaci, um beijo. Claudimar, em São Simão. Eliane Rodrigues, em Minaçu. Gleb do Guincho, deixa eu ouvir o recado dele.
9: Oi, Grazi. Quem é que
2: eu
9: falei? Ó, 90.9. O telefone tocou.
2: Bora tá ouvindo, trabalhar, né?
9: Acabou a folga. Você tá doido? Ótimo sábado aí. A todos, bom fim de semana pra todos aí.
2: Adoro quando ele faz isso. Um bom final de semana, Gleb. Vou repostar seu vídeo lá no nosso status. Encerrando então o nosso programa, pode ser? A gente se encontra na segunda-feira. Eu vou ali descansar um cadinho, arrumar minha casa, arrumar meus trem, melhorar essa voz. Segunda-feira eu tô de volta, se Deus assim permitir, tá bom? Espero você pontualmente às 8 aqui, porque eu não costumo me atrasar, não. Então eu conto com você, tá bom? Um final de semana incrível. Obrigada, que seja abençoado. Aproveite muito aí ao lado das pessoas que você ama. E ó, nunca se esqueça, você é do tamanho do seu sonho, você pode conquistar o

0: seu coração desejar. Mas pra isso, corra atrás e não desanime, que essa hora vai sim chegar. Um beijo da Grazi, até segunda. Tchau.
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te fazendo companhia por aqui até as 16h no Sabadão Serra Dourada para toda a rede Serra Dourada. E você tá fazendo o quê? Você está por minha conta hoje. Você vai participar no 62984808453 e eu não quero nem saber, eu quero a sua mensagem de voz por aqui. Participe, mande sua mensagem, seu recado, seu alô, seu boa tarde, seu fim de semana, seja pra ser o que for, diga qualquer coisa, mas diga algo pra mim, não fique em silêncio, tá bom? Tô esperando sua participação por aqui, você de casa, onde quer que você esteja, no trabalho, você viajando, boa viagem, e você curtindo a rede saturada, vamos só curtir, hein? Tá arrumando casa, vamos arrumar que é uma beleza, eu vou aí com você. Tá, eu vou estar do seu ladinho incentivando. Vamos, você aí, eu aqui. E vamos juntos, unidos, através da emoção, fazendo amigos através do rádio. E o sabadão começando com o amor dos outros.

0: Sabadão, Serra Dourada, meio-dia e 16, Torre Eiffel, Manu Batidão, né? Bom demais da conta. Seguinte, cadê você participando aqui comigo no 629-8480-8453? Ah, tá aqui, né? Claro que tá! Então vamos lá. Deixa eu ver aqui, boa tarde. Helder, tô ouvindo a Serra Dourada, ok? Ok, é o Zé Carlos Bittencourt de Brumado na Bahia. Grande, Zé Carlos! Zé Carlos Bittencourt, da Bahia. Um abraço pra você, tudo de bom, hein, Brumado? Curtindo aqui o Sabadão, obrigado pela sua participação, viu? É isso aí, aquele abraço. Abraço também pro Cleiton de Itarumã, Júlio César Correia. Menino bom esse, hein? Olha o áudio dele.
1: Boa tarde, Helder. Um abraço para você, para minha mãe Sinésia Nogueira de Faria, Raimundo Flamenguista, Dona Nilza, Boga Fotógrafo, Marcelão Vascaíno. E para todos que estiverem na audiência.
0: É isso aí, Júlio César.
1: A programação começou só o ouro.
0: Bom demais.
1: Vamos ali pescar?
0: Olha só, sou.
1: Vamos só engolir um arroz. Estamos indo pescar.
0: Boa pescaria, Júlio César. Obrigado pela companhia. Boa tarde, Helder. Bom final de semana. Abençoado para todos. Raimundo, lá de São Miguel do Araguaia. Obrigado, Raimundo. Aquele abraço, um excelente final de semana com muitas bênçãos para você também. Boca Fotógrafo.
2: Boa tarde, meu amigo Helder Nasso. Sou eu, Boca Fotógrafo da Seara. Estou sintonizado no volume 12 na melhor rádio do Brasil. Serra Dourada FM é a melhor de ouvir.
0: Bom demais.
2: Hoje é sabadão, clima de final de semana. Tô sabendo que hoje é o dia do solteiro. E aqui fala o homem mais solteiro de Aciara e região. Boa tarde, meu povo.
0: Valeu, Boca Fotógrafo de Aciara. Vai deixar de ser solteiro hoje então, né, Boca? Aquele abraço pra você, tudo de bom aí. Obrigado pela companhia e um excelente final de semana. A Thales de Crixás está por aqui. Oi, Thales.
3: Boa tarde, Helder Nasson. E a todos que estão vindo a melhor rádio. Aqui é o Thales Henrique, aqui de Crixás, Goiás. Helder, eu te perguntar uma coisa aqui. Você gosta mais de fazer o sabadão ou talvez o

0: Serra Dourada Esportes. Qual desses que você mais gosta? Rede Serra Dourada, é bom ver.
1: Ei, rapaz, mas que pergunta ruim é essa, rapaz? Faz comigo não! Deixa eu guardar meu segredo. Oi, ai, mas tudo bom, viu, ô Thales? É tudo bom, o esporte é bom, sabadão é bom. Ah, o bom do sabadão é que é uma vez na semana, então assim a gente fica um tempão sem fazer, aí quando vem fazer, acaba que é uma coisa diferente, né? Mas o esporte é bom demais, aquele bate-papo, o Evandro Gomes, o Rafael Bessa, é bom demais estar junto com aqueles meninos, falar do esporte, né? Ter a participação dos ouvintes, então é tudo muito bom, tudo muito bom. Aí eu vou jogar 50% para cada, tá bom, Thales? Aquele abraço para você aí, em Crixás. Obrigado pela companhia e pelo seu áudio por aqui, viu? Um abração, bom fim de semana. E uma boa tarde também lá em Montevidéu, sempre ligado na Serra Dourada. Quem? Ô, Lídio Alves! Alô, Lídio! Aquele abraço.
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1: Meio-dia e 20.

Muito bem, Sabadão Serra Dourada com o Dono do Seu. Beijo, Raça Negra, participação aí do Xande Avião. É isso aí, vamos que vamos aqui no Sabadão.

0: Padão, rapaz, tô atrasado, que coisa é essa? Só na correria atrasado. Eita, então vou fazer o seguinte, vou tocar logo a última desse bloco e já eu volto. E depois intervalo a sua participação, hein?
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0: Muito bem, de volta com o Sabadão Serra Dourada pra você. Boa tarde, meio-dia e 36. E vamos lá, né? A sua participação tá chegando aqui no 62984808453. Vamos lá, ela. Sebastião. Ô, Sebastiana, boa tarde, tudo bem?
1: Bom dia, Elina. Tudo bem?
0: Tudo.
1: Tô ouvindo o seu programa, tô almoçando. Vamos almoçar? O seu programa hoje tá maravilhoso.
0: Obrigado, Sebastiana. Bom apetite aí, viu? É isso aí, eu já almocei. Obrigado, bom apetite pra você, Sebastiana. Aquele abraço, bom fim de semana.
2: Boa tarde.
0: Cadê? Hã? Como é que é? Peraí, não. Fala de novo.
2: Boa tarde, Aldenassi. Zé tarde. Carlos Caldas Novas.
0: Ó, oh, bom, hein?
2: Ótima tarde pra todos. Ligado na Serra Dourada. Melhor do Brasil. Toca aí, Alana Tavares pra nós aí. Obrigado.
0: Valeu, obrigado a você, Zé Carlos de Caldas Novas. Um super abraço, um excelente final de semana, viu? Tudo de bom. E também o Zé Carlos Bittencourt de Brumado, na Bahia, que tá por aqui, né, Zé Carlos? Ei, Zé Carlos, aquele abraço. Ah, Júlio César Correia.
3: Um grande abraço para o Boca Fotógrafo também.
0: Olha aí. Júlio César Correia, valeu, obrigado. Bom sabadão para você, hein? Aqui em Caldas Novas. Tá quente, é o José Alves Figueiredo. Eita, Zé Alves. Não é só aí não, viu? Tá quente pra todo lá. Rapaz do céu, aqui também na Goiânia tá um calorão dos brabos, viu? Tá muito caldo, tá muito quente mesmo. Aquele abraço, obrigado pela sua participação aqui na programação da Rede Serra Dourada, tá bom? Um grande abraço pra você aí. Bom, vamos com o Amor Traumatizado.

0: Sabadão, Serra Dourada e Pharrell Williams com Happy. Vem aí, intervalo, e daqui a pouco mais. E a sua participação, continue mandando no nosso WhatsApp, hein? Uma e um, boa tarde pra você.
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0: Muito bem, com o Sabadão Serra Dourada. Vamos juntos por aqui na Rede Serra Dourada, né? Sua participação no 629-8480-8453. Então, Antônia Campos. Oi, Antônia. Boa tarde, tudo bem com você? Tá dizendo aqui, ó, boa tarde, meu amigo Helder. Um excelente final de semana. Com muitas bênçãos para você e todos os ouvintes, especialmente para o meu amigo Marcelo Vascaíno. Um abração para você, Helder. E tamo juntos até as quatro, viu? Ah, gostei da animação de ontem. Cantou música, gostei demais, viu? Eita, teve Bruno Marrone, Michel Teló, né? Continua com essa animação aí, Antônia Campos de Acera. Obrigado, Antônia. Abração para você, um ótimo fim de semana, viu? Tudo de bom e continua comigo aqui. Não me abandone jamais, hein? Até uma musiquinha que fala, não me abandone. Paralamas do Sucesso,
1: Amigo, boa tarde. Passando aqui para desejar um ótimo sábado, viu? Muito
0: obrigado.
1: E para todos os meus amigos e familiares aqui de Crixás e para todos os seus ouvintes. De 1 a 100, para não esquecer ninguém. Tá? Um abraço, fique com Deus.
0: Muito boa essa. Vandete de Crixás, obrigado, Vandete. Um abração para você, tá? Tudo de bom, um excelente final de semana. Fica com Deus também. Ó, a Joelma aqui, ó.
2: Boa tarde, Helder.
0: Tarde.
2: Sabadou. Vambora, beber uma, porque o calor tá demais.
0: Tá.
2: Falou, Helder.
0: Falou.
2: Falou. Uma boa tarde pra você e pra todos que estão na escuta da Serra Dourada nesse sábado. Sábado. Eita. Vambora, gente. Vambora pra frente, quem atrás vem, gente. Falou, Helder Narraço. A melhor rádio do Brasil, Serra Dourada.
0: Obrigado! A Joel, minha Jojo, né? Lá de Crixás. Some, aparece. E é bom quando aparece, Joel. Obrigado, viu? Um ótimo final de semana pra você. Um grande abraço aí. Tudo de bom e bora refrescar o calor, né? Boa tarde, meu amigo. Tô aqui na escuta. Manda um alô pra mim e pro meu amigo Reines Bicário, flamenguista. Serra Dourada é bom ouvir. Ronilda, de São Simão. Obrigado, Ronilda. Um abração pra você em São Simão. E pro Reines Bicário, nosso grande amigo, que tá sempre conosco, curtindo a Serra Dourada. Valeu, Reines.

0: Felipe e Rodrigo, aqui no Sabadão. Serra Dourada pela Rede Serra Dourada. Uma excelente tarde pra você, um ótimo final de semana, hein? Mandar aqui um abraço pra Cinésia Nogueira de Itarumã, que tá ligado conosco. Obrigado, Cinésia. Aquele super abraço. Claudimar, olha o Claudimar aqui, gente.
1: Boa tarde, meu amigo Helder Naço. Tamo por cá, hein? Passando aqui pra te desejar um bom sábado, um bom final de semana. E desejar a todos os ouvintes da Rede Serra Dourada também um sábado abençoado, repleto de muitas bênçãos, beleza? Tamo por cá, hein? Curtindo aqui a melhor do Goiás. Bora, bora! Vamos finalizando o almoço ali ainda. Meio que demorado, mas já já tá pronto, hein? Tá servido? Bora!
0: Beleza! Obrigado, Claudimar, São Simão. Tudo de bom, aquele abraço pra você, viu? É bom demais ter sua participação por aqui. Ótimo final de semana. Obrigado pelo rádio ligado e pela mensagem.
2: Bom dia, meu amigo. Rogério Ferreira, aqui da Casa do Criador. Tô aqui ouvindo a Rede Serra Dourada. Estamos aqui na Casa do Criador, aqui na cidade de Minas Sul. Mas tá um calor hoje, né? Estamos aqui. Sou fã do programa da Rede Serra Dourada.
0: Valeu, obrigado. Aquele abraço para você, Rogério. Toda a família aí, né, em Minas Sul. Um grande abraço. Tudo de bom.

0: Mike Posner com I Went Back to Ibiza, 1h31.
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0: Que é isso, menino? Tamo de volta com o Sabadão aqui na Rede Serra Dourada. Ótima tarde pra você, tudo de bom. Bom fim de semana, sábado 15 de agosto. Moço do céu. Chegamos na metade do mês de agosto, hein? Calorão, poeira, tempo seco. Cuida da saúde aí, hein? Dorme no ponto não, porque é perigoso. É isso aí, temos que cuidar da saúde, né? A respiração aí. Não tá fácil, não. 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

0: com você aqui no Sabadão Serra Dourada. Uma excelente tarde, tudo de bom. Olá, meu amigo Helder. Participação no WhatsApp, né? Boa tarde para você e todos da Serra Dourada. Um fim de semana de paz e saúde. Um abraço carinhoso para todos os ouvintes aí, especial os da Vila Andrade, viu? A Mari da Vila Andrade, de Cristalina. Obrigado, Mari. Tudo de bom para você aí. Um excelente final de semana, viu? Tudo de bom. Mandar um alô aqui também para Jaqueline de Caiapônia, o Jadão lá de São Simão, Marcinha Pinheiro. Boa tarde, Helder, amigo. Deus abençoe nosso sabadão. Um abraço aí para todos do Grupo Serra Dourada. Pro Antônio Marques, de Campo Alegre. Pro primo professor Marcos. Pro Marcelo Vascaíno, Boca Fotógrafo. Quem tá mandando? Marcinha Pinheiro! Obrigado, Marcinha! Para você também, um abração aí, um excelente final de semana. Tudo de bom, tá? Olha só quem apareceu.
1: Olá, Helder. Boa tarde.

0: tarde, tudo bem? Comigo
1: Tudo
0: tudo jóia, o rádio
1: bom.
0: ligado aqui na Serra Dourada, ouvindo Sabadão, porque é de lei. A Elizabeth de Montevidil te desejo um final de semana abençoado, com muita alegria e paz. Tamo juntos. Abração, tudo de bom e abraço a todos os ouvintes que estão na sintonia. Tchau, tchau.
1: Obrigado, Elizabeth. Um super abraço para você. Ótimo final de semana. Bom demais ter sua participação por aqui, viu? Quem também tá por aqui é Early Marcelo de Seara. Fala, Marcelão.
2: No sabadão, mais um para a coleção. É isso aí, tô em casa agora, em casa com a família, minha esposa Laudilene, os filhos, né? Marcelo Neto, Leandro José, Enzo Henri. A minha filha não mora mais aqui, mas o Ana tá lá em Palmeiras de Goiás. É isso aí, um bom sabadão para todos os ouvintes, principalmente pro meu filho Enzo Henri, né? Amanhã completando os seus 10 anos. Que Deus possa dar muita realização para ele, né? Num sonho que ele quer correr atrás, com muita saúde e primeiramente Deus. Chama que é pressão, chama! Aqui é Marcelo do Vascão.
1: É isso aí, Marcelão. Aquele abraço para você. Enzo, parabéns para você. Felicidade, saúde, alegria, muitos anos de vida, viu? Enzo, o aniversariante de amanhã. Isso aí, Enzinho. Aquele abraço para você. Bom fim de semana. Felicidades aí. Curta bastante. O fim de semana é todo seu pelo seu aniversário, viu? Aquele abraço, Enzinho.
3: Valeu, Zé. Cléo Madureira aqui de Serra. Tô ligadão aqui, sintonizado aqui na Serra Dourada.
4: Muito
3: Aqui,
4: obrigada
3: tô te ouvindo.
4: de
3: Falou, meu
4: cachado para
3: bro.
4: todos os seus ouvintes. De 1 a 100 para não esquecer ninguém. Tá? Um abraço, fique com Deus.
1: Olha
5: Muito
1: aí,
5: boa,
1: valeu,
5: essa.
1: Cléo Madureira.
3: Valeu, hoje é sabadão. Hoje também tem o Boteco da Serra Dourada com o Nero Rodrigo, só modão sertanejo. Quero mandar um abração aí pro Marcelão Vascaíno. É um dos ouvintes número 1. É um cara que no final de ano nós temos que dar um troféu para Marcelão, viu? Ele merece. O cara ganha todas as perguntas do sertanejão de Nero Rodrigo. Ele bate em cima. Falou, Helder, tudo de bom para você. Um bom final de semana para você e sua família. Valeu, meu brother. Tô ligadão aqui, tomando um quiçu.
1: Valeu, obrigado, Cleomar Moreira, de Aciar. Um super abraço aí para você. Tudo de bom, tá no Moreiras Bar, né? Valeu demais, obrigado pela participação, tá? Ah, eu também não vou te deixar. Tarará, sempre te fazendo companhia, meu querido Helder. Um abração aí, viu? Professora Idalícia, tamo junto. Eita, Idalícia, aquele abraço. Ótimo final de semana para você. Obrigado pela participação. Como é que é? Chama que é pressão?
6: Boa tarde, Helder Nácio. Boa tarde para você, meu querido. Para todos os ouvintes que estão ligados aí de sabadão na melhor rádio do Brasil. Chama que é pressão. Tá aqui um sol para cada um, meu filho. Aqui em Caldas está quente.
1: Eita!
6: Bora, bora. Sabadão.
1: Valeu, Vanson! Vanson, né? De Caldas Novas! No calorão em chama que é pressão, Vanson. É isso aí, aquele abraço, obrigado pela participação. Isabel de Caiapônia, você me abandonou, mas hoje você voltou, né?
7: Boa tarde, meu amigo Helder. Tudo bem com você? Um ótimo sábado, abençoado para você e para todos os ouvintes. Estava aqui almoçando e ouvindo o Sabadão. É tudo de bom ouvir. Eu estava um dia sem falar no programa, estava viajando, fiquei um dia fora de casa. Falou, um abraço, um ótimo final de semana para você. Tchau, tchau, fica com Deus.
1: Obrigado, Isabel. Ótimo final de semana para você. Tudo de bom. Obrigado pela companhia, viu? Chegando o Sérgio Silva e nada mudou.
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Sabadão, Serra Dourada, sabadão, sabadão. Ixi, tô atrasado, gente, 2h30. Oh, vou te falar, viu? Vou te contar, não vou falar nada não, vamos lá. Um abraço pro José Davi e sua esposa Vânia Tavares de Cristalina. Francimário mandando boa tarde por aqui e também o Antônio lá em São

0: Simão, um abraço, obrigado, Francis Mário, Antônio em São Simão. Um abração para vocês e uma excelente tarde, viu? Ah, quem mais está participando? Felipe de Itapaci, boa tarde para você, Felipe. Tudo de bom. Zé Carlos Bittencourt, né, de Brumado, da Bahia, obrigado. Diomar, de Santa Maria, mandando uma boa tarde aqui para todos da rádio. Valeu, Diomar, obrigado. A Antônia Campos continua conosco, obrigado. E também o José Figueiredo, de Caldas Novas. Aê, Caldas Novas. José Alves Figueiredo. E tá quente, vamos lá, né, fazer o quê? Agora, Elvis LaRock com Rise Up.
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0: Sabadão Serra Dourada, 2h37. Vamos ao nosso WhatsApp aqui então, vamos colocar em dia. Né? Mais uma vez, um abraço de José Figueiredo, Raimundo Milhoma, em São Miguel do Araguaia. Ah, para você também um ponto, tá? É ponto final para você também. Ah, boa tarde para Iraci da Silva, de Cristalina. Um abraço, Iraci, tudo de bom aí. Curtindo a Serra Dourada, obrigado, viu? Ótima tarde para você, tudo de bom. Iraci, de Cristalina. A Eliane Rodrigues mandou um boa tarde por aqui, é de Minas Sul. Boa tarde, Eliane. Mais uma vez, boa tarde aqui para Ronilda de São Simão. E o Marquinho de Cristalina, hein? Tá dizendo o quê?
1: Aqui é o Marquinho da Vila Andrade. Manda um alô aqui para todo o pessoal aqui da Vila Andrade, para Rosa, Mário, Gordinho e todo mundo daqui da Vila. E mandou uma música aí para nós aí do Amado Batista.
2: Professora Italícia, tamo junto.
1: E vamos que é pressão. Aqui é o Marquinho do Galão.
0: Eita, valeu, Marquinho de Cristalina, um grande abraço pra você. O Adilson também tá por aqui, de Caipônia, né, Adilson?
3: Boa tarde, Aldinaf, tudo bem?
0: Tudo.
3: Por aqui tudo tranquilo, estamos na fazenda aqui no Salão Quente, aqui no Campo Belo, município de Caipônia. Mandou alô aqui pra mim, mais a Sirlene aqui na fazenda, mesma Sirlene, a Leomar Machado, a Beth, e o Aldenor também lá na fazenda Ouro Branco. E para toda a vizinhança aqui, pessoal de Caiapônia e lá da Cana Verde.
0: Obrigado.
3: O sabadão aí tá animada.
0: Valeu, alegria. Bom demais. Abração para você, para todo o pessoal aí na fazenda. Sirlene, Beth, Aldenor. Um abração para vocês aí, tá? Uma ótima tarde, esse especial game. Desculpe, memória aqui é muito devagar, muito fraca. Valdivino Rocha tá em Cristalina.
4: Olá, boa tarde, Helder.
0: Tarde.
4: Aqui é o Valdivino de Cristalina, aqui.
0: Bom.
4: Fazenda Figueiredo, Leiteria.
0: Bom demais.
4: Quero desejar um sabadão abençoado para todo mundo aí. Que Deus abençoe a cada passo nosso, né?
0: É.
4: Essas caminhadas de todos os dias aí. E queria pedir uma modona aí, Sapeca. Uma modona boa para nós aqui, para alegrar. Nós estamos aqui no pé do Eite, sabe? Precisando de uma modona aqui para alegrar nós também, viu? Obrigado aí, um abraço, Helder. O Divino Rocha aqui de Cristalina.
0: Valeu, Val! Divino Rocha, aquele abraço!
5: Bora! O nome da música é 5 da manhã. Alguém conhece aí?

0: mexer com as coisas. Sabadão na Serra Dourada, Alice Just com Cowgirl. Ótima tarde pra você, tudo de bom. Vamos lá pra sua participação aqui no nosso WhatsApp. Você tá comigo, eu tô contigo, então que bom demais, né? Vamos lá, boa tarde, Helder. Manda um alô pra nós em São Simão, Isaías. Ô, Isaías, aquele alôzão, viu? Um abraço, obrigado pela sua participação aí, tudo de bom. Ah, quem tá participando por aqui também? Hã? Não sei, então vamos ouvir. Cadê?
1: Boa tarde, meu amigo aí, desse programa de Goiânia aí. Esqueci até o nome da rádio. Aqui é do Crixá, seu Manuel Mendes da Silva. Pois é, aqui é o pedindo uma música aí. Na rádio é Dourado, né? Serra Dourada. Seu Manuel tem dois aqui, mas eu sou assim meio esquecido. É a Serra Dourada. Aí eu quero pedir uma música aí. Qualquer um você passar, se for passar do Amado Batista, ainda me olha, viu? Eu não sei se esse horário de Puro Sertanejo ou se é de qualquer música. Mas se você passar do Amado Batista aí pra mim, o velho aqui fica satisfeito. Eu moro aqui no Crixá, viu? Aqui no Lago Azul. No bairro Lago Azul, aqui na chegada do Crixá. Eu acho que você já conhece mais que eu.
0: Muito bem, obrigado aí pela participação. Esqueci, o nome é o Manel, é? Um abraço pra você aí, tudo de bom. Obrigado pela sua participação, a programação pra você, tá bom? Vamos lá, bora. Então bora, professor Idalice. Quem mais tá por aqui?
2: Boa tarde. Tudo beleza?
0: Tudo.
2: Um excelente final de semana pra você e toda a sua família e pra todos os ouvintes da Serra Dourada.
0: Obrigado.
2: Um abração pra você, Helder. Tudo de bom.
0: Osmarina de Minasul, obrigado, Osmarina. Pra você também, uma excelente tarde, tudo de bom. Tá, boa tarde, Helder. Aqui é a Rosângela de Cristalina. Tô aqui lavando roupa e ouvindo o Sabadão com você. Muito bom. Manda um abraço pros meus filhos Moisés e Matheus. Fica com Deus aí. Obrigado, Rosângela de Cristalina. Pro Moisés, pro Matheus, um grande abraço. Uma ótima tarde. Bom fim de semana, viu, Rosângela? Sabadão.

0: Hey, I'm Kerr com Keep On Rising. Vem aí, Serra Dourada Esportes, 3 e 2.
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2: Atlético e Vila Nova jogam um clássico goiano da Série B desta rodada 22. É daqui a pouco, a partir das 4 horas da tarde, no estádio Antônio Ascioli. O Vila Nova, para esta partida, conta com o retorno do lateral William Formiga, que cumpriu suspensão automática no confronto diante do Sport, quando o Vila acabou perdendo na última rodada por 1-0 no estádio Onésio Brasileiro Alvarenga. A provável escalação do Vila Nova conta com Elton Leite, Nathan Camargo, Douglas Mendes ou Thiago Pagnussá, Breno Bora e Igor Luiz ou William Formiga, Igor Meritão, João Vieira e Marquinhos Gabriel, o ataque com Janderson, André Luiz, De La Torre ou Everton Galdino. O Atlético, para esse confronto contra a equipe colorada, pode não contar com o meia Marrone, que ao longo desta semana acabou não treinando. Aliás, ele já havia desfalcado o Dragão na partida diante do Náutico, empate 1-1 na última rodada da Série B. O provável Atlético para receber o Vila Nova no Antônio Ascioli, com Paulo Vitor, Everton, Júnior Barreto, Adriano Martins e Guilherme Lopes, Cristiano, Daniel Peixoto e Henrique Freitas, o ataque com Bruno José, Giovani Soares e Gustavo Coutinho. A bola vai rolar daqui a pouco, 4 horas, Antônio Ascioli para Atlético e Vila Nova. E estas e outras informações esportivas você confere diariamente no Serra Dourada Esportes, aqui na Rede Serra Dourada, de segunda a sexta-feira, do meio-dia às 2 da tarde.
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E aí, eu aí, vou com você, eu e você, você e eu juntos aqui na Rede Serra Dourada, unidos através da emoção, fazendo amigos através do rádio. Você participando 629-8480-8453. Tô esperando você e a sua participação por aqui, né? Falando na sua participação, deixa eu mandar aqui um abraço pra Eliane Rodrigues de Minas Sul, que tá aqui, Helder. Me coloca no grupo. Quais sou? Eu não sei como é que faz, não, pra colocar no grupo, não. Eliane Rodrigues de Minas Sul. Deixa eu dar uma olhada aqui, pera aí. Como é que é esse negócio aqui? Ei, Jesus amado. Não sei mexer com isso não, gente. Pererá, e papapá, e pá de cá e pá de lá. Nhamanã, papá, mesmo. Eu tô tentando, é porque eu tô lendo aqui, gente, umas coisas. Cadê? Não. Rapaz, vai que negócio difícil esse aqui. Sem mexer com isso não, gente. Porque vem aqui, ler mais. Vixe, que textão. Tá. E aí? Acabou? Como é que faz? Eita. Tá. Vai, gente. Me ajuda. Aí, deixa eu ver se funciona. Negócio que é ao vivo, viu, gente? Tem conversa fiada, não. Cadê? Tá daqui, tá de lá. É bom que a gente vai mexendo, né? Eita! Aí, gente, me ajuda. Eliane Rodrigues. Vê se é assim. Funciona?

0: Veste foi ele ali. Dá uma olhada lá, vê se foi, né?
1: Obrigado, Eliane Rodrigues de Minas. Um abração pra você. A Francisca tá em São Simão, tá participando via áudio, vamos ouvir?
2: Boa tarde.
1: Tarde.
2: Eu sou a São Simão. Se for possível, Helder, toca uma recordação linda, latino.
1: Latino?
2: Qualquer uma dele.
1: Quer que eu... Não, não, eu
2: e ofereço para todas as...

0: logo, não sei o quê. Também tem a melô do cachorro, aquela. Né? É. Ah, deixa pra lá. Melhor ficar calado. Um abraço pra você, Francisca. Tudo de boa. Tudo brincadeira aqui, não vai? Não, tá uma passada só aqui hoje, eita. Deixa eu parar de graça e trabalhar. Ah, ouvir aqui, vamos ouvir o Aparecido.
1: Boa tarde, aqui é o Cid de São Simão, Goiás, pedindo uma música aí pra Devanils e a Vilma e o Cid e o Selma aqui de São Simão, Goiás.
0: Obrigado.
1: Toca uma moda aí pra nós aí.
0: Tá, próxima, viu?
1: Aqui de São Simão, Goiás. Aparecido.
0: Isso, Aparecido, vai ser a próxima. Ixi, a próxima é boa, hein? Humberto e Ronaldo, saudade véia. Antes desse outro... Que isso, Helder? Antes, deixa eu tocar... O áudio do Zé Bira. Alô, Zé Bira de Minas. Apareceu, rapaz.
2: Boa tarde, Weber. Aqui é Zé Bira de Minas, Lolo, Vale de Cotiúma. Passando, Zé, você é ótimo. Boa tarde. Você e todos os ouvintes da Serra Dourada. Tô por cá com meu radinho ligado. Quer dizer, boa tarde a todos os ouvintes.
0: Muito obrigado, Zé Bira. Pra você também, aquele ótimo boa tarde, viu? E Zé Carlos de Caldas Novas, mais uma vez, aquele abraço. Marcinha Pinheiro tá falando, ó... É, lá no, tem o link do grupo para ela entrar, não achei esse link. No status da Serra Dourada tem o link, é só ela entrar. No status, deixa eu pegar o celular da Serra Dourada aqui. É, mas eu já dei um jeito aqui também. Aqui no grupo aqui tem, tinha lá a possibilidade de adicionar membro, aí eu adicionei. É verdade, sorri. Cadê aqui no status? Aonde, gente? Ferramentas de ações, meu status. Meu status, ó, monstro no GMG. Rapaz, mas que tanto de status que esse povo põe aqui, gente. Eles põem tudo quanto há nesse status desse aqui, menos eu. E eu, eles não põem, não. Mas tá bom. Tá. Já achei, você já adicionou aí, né? Obrigado, Marcinha Pinheiro. Um abração pra você, tudo de bom. Ah, Bruno, aqui, ó, Eliane Rodrigues foi adicionado ao grupo do Amigos da Serra Dourada. É, então tá bom. Obrigado, valeu aí, tá, Marcinha Pinheiro. Aí, tá rindo de quê aí, Dalícia? Qual que é a graça? Tô entendendo você não, viu? Eita, nós sou... Boa tarde, Helder, eu tô aqui ligadinha na melhor cidade, sempre, todos os dias, é a Laís Xavier de Aciara. Obrigado, Laís, um abraço pra você, tá aí, sempre ligada, tudo de bom. Obrigado, Marcinha Pinheiro, mais uma vez. Vamos ouvir por último aqui agora a Cida Amorim de Cristalina.
3: Boa tarde, meu amigo Helder Nasso. Um excelente final de semana pra você e pra todos os ouvintes de Serra Dourada.
0: Obrigado.
3: Quer dizer que esse sabadão tá show de bola, hein?
0: Tá.
3: Bom demais.
0: Obrigado, Cida Amorim de Cristalina, aquele abraço pra você. Agora vamos de música, né?

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0: Dua de Pelujão, aqui no nosso Sabadão Serra Dourada. Vem aí, o quê? Humor pra você dar aquela boa gargalhada aqui na nossa programação, hein? Já já tem mais. 3h33.
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tocando sucesso. Oh, sabadão aqui na Rede Eldorado, que tocando sucesso nada, rapaz. É, mas toca sucesso no sabadão assim. Tap, tap, tap, tap. Como é que é? O que o povo falava no tribunal lá? Protesto! Toca sucesso aqui sim. Rara! Que é isso, menino? Me respeita! Vamos lá com o sabadão Serra Dourada aí, Dalícia, tá aqui? É, achando graça de você, uai. Obrigado, então. Tá bom. É, boa tarde. É, põe no grupo também aí, senão eu vou chorar. Maria Ribeiro, meu Deus do céu. Maria Ribeiro! Esse povo fica causando complicação pra eu aqui, vou te contar, viu? Jesus amado, me ajuda. Me ajuda aqui. Eu vou tentar, viu, de novo também. Aguenta aí. Quem tá por aqui, professor Marcos de Cristalina. Boa tarde, Helder. Saudações rubro-negras. É isso aí. Ótimo final de semana pra todos aí. Manda abraço pros meus filhos Emanuel, Júlia e Laura. Os meus pais Tereza e Bartolomeu. Pra minha prima Marcinha Pinheiro. Meus amigos Marcelão Vascaíno, Antônio Marques, Mariozão e Maria Laura. Valeu, professor Marcos de Cristalina. Um abraço. É... E aí, Helder, ó, falei pra você, o programa fica bem mais animado quando você tá animado. Anima também os ouvintes, aí só falta o quê? Tentar cantar. Ah, é, que gracinha, né? É, então tá bom. Obrigado, Antônia Campos de Iaciara, tá lá. Não vou cantar não, Antônia, só você que gosta. Só você que tá pedindo pra eu cantar, mais ninguém, ainda bem. Então não vou cantar, tá bom? É, o Wander, um abraço. Thales, um abraço. Tá aqui conosco participando. Veronice, um abraço. A Aureliana, aquele abraço. Quem mais? Cida Amaro, aquele abraço. Cleiton Romário. Opa, não, é música. Cleiton Romário. Morena!

Au, è Gibriti Samuel, toda mulher, aqui eu tocando sucesso. É, a Maria Ribeiro tá aqui falando, você parece que é mineiro. Eu sou mineira de Patos de Minas. Muito bem, Patos de Minas, Maria Ribeiro, eu pareço sou mineiro. Pareço, é? Por quê? Só porque eu falo uai demais? Ou? Não, pareço. Será que pareço? Ixi, agora eu fiquei na dúvida. Um abraço, Maria Ribeiro. Agora tem César Menotti e Fabiano. Os mineirinhos de Belo Horizonte.

0: César, não, rapaz, é César Melody Fabiano. Esperando na janela, boa essa música, né? Por isso eu vou na casa. Ou nessa, não, gente. Eita, deixa pra lá, melhor parar. Ah, vamos aqui pro nosso WhatsApp. Sim, esse sim é bom, sou. Ó, Maria Laura participando lá de Cristalina. Maria Laura.
1: Boa tarde, minha amiga Aldenas. Tudo bem com você?
0: Tudo.
1: Eu e meu pai estamos aqui curtindo Serra Dourada. Meu pai é botafoguense. Um abraço pro meu professor Marcos, pra Grazi Tavares, pra você, pro Nélio Rodrigues, pra Estela Mares, Marcinho Pinheiro, pro Boca Fotão. Abraço para o Marcelo Vascaíno, pra Mário da Vila Andrade, pra todos os ouvintes. Que tá, Coxinha Serra Dourada. Um excelente sábado, bom domingo, tá, Elvinas?
0: Tá.
1: Acho isso engraçado demais, tô morrendo de rir.
0: É.
1: Elvin, mas é bom, sabia? Brincar é bom, porque aí distrai a gente.
0: Distrai, né?
1: Fica com Deus, meu amigo Elvinas. Um abraço.
0: Também, obrigado, viu, Maria Laura? Tudo de bom aí. É, Maria Osana não deve estar nada bem, né? Porque se esse ano. Deixa pra lá. Que gritaria essa aí atrás aí? A Maria tava gravando áudio, tinha um doido lá atrás, lá na gritaria. Que gritaria doida essa aí, Jesus. Como é que esse povo fica gritando desse jeito, né? Não sei quem é não, mas tá lá, gritando. Ouvido da Maria lá no fundo. Que é isso? Ou sem noção, né? É. Deixa pra cantar amanhã no banheiro, grava depois e manda pra nós. Não, não gosto de cantar no banheiro não, as paredes é muito curtinhas, né? De azulejo. Aí você canta aquele negócio reverbera no ouvido da gente lá, dou conta não. Gosto de cantar assim, bem aberto, onde eu posso soltar os gritos, ninguém vai escutar. Obrigado! Um outro abraço pra você, quem é? A Maria Ribeiro. Valeu, Maria Ribeiro. Como é que é o nome aqui do... Santa Terezinha. Tá bom, Santa Terezinha, valeu. Abraço aqui também pra Alzira de Cachoeira Bonita. José Fernando é o nome dele. Deixa eu ver, ficou esse áudio aqui, ó.
2: Bom dia, graças que Alzira.
0: Não, não foi esse, não. É José Fernando, que sei. Ah, ô, entendi nada, viu, Alzira? Entendi nada.
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0: As mãozinhas pra cima assim, ó.
1: Isso.
0: Esse povo canta demais, gente. Que é isso? Mas esse é bom, hein? Esse é bom, hein?
1: Eita, nós! É pela porta da frente!
0: Como é que é? Ah, tá. É Bruno Marrone com Jorge Matheus. Bem, quando ele começou a melodia assim, eu pensei que era aquela assim, ó. Quando alguém lhe pergunta... Ali é Leonardo, né? Que era, é. Maravilha, final de programa pra mim aqui. Já, gente, eu passo rápido, mas não acolhei pra ali assim. Falei, vai, já é 4 horas, vou ter que ir embora. Nem acredito um trem desse. Você vê a bagunça que eu fiz aqui nesse estúdio? É porque eu trouxe uma mala lá de casa, que tem umas coisas que eu tinha que pôr em ordem. Aí esparramei tudo aqui. Aí fiquei aqui fazendo o serviço, trabalhando, e não arrumei. Agora eu tenho que guardar tudo na mala de novo e levar de volta. Eita. Ô, faz o seguinte, já que você tá aí e não tá fazendo nada, tá escutando eu conversar fiado, vamos fazer o seguinte, anota aí, ó, porque tá na hora.
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0: O reloginho tá marcando ali, ó, 15h59. 15h59, rapaz. 3h59 da tarde. Isso. Anotou então aí. 15h59, tocou aqui o celular da promoção, celular novo com a Serra Dourada, você anotou. Então, boa sorte pra você. Agora eu vou embora. Tem mais jeito não, preciso ir. Dá um abraço aqui pra professora Idalice, tá aqui, menino legal, esse é o Derra, tudo errei? Eu errei nada não. Eu vou que eu errei. Ah, para com isso. Eu não erro não. Eu errei. Ah, eu que mandei você cantar no banheiro, Idalice, mas deixa quieto. Ah, foi? Eu falei o quê? Ah, não, Idalice, você tá me confundindo tudo agora. Sei mais nada que aconteceu. Poncotô, proncovô, poncotô. Hã? Eu errei o quê? Quem mandou cantar no banheiro? Entendi mais nada. Eu falei que era quem? Oi, Dalícia. Tô indo embora, viu? Tchau, obrigado pelo carinho. Pela companhia aí. E vai desculpando nossas brincadeiras, viu? É, a Maria Ribeiro lá de Santa Terezinha tá falando, vai não, vou ter que sim, viu? Eu vou e aí eu vou, né? Fazer o quê? Flávia de Minassu, anotei, Helder. Que bom, Flávia. Um abraço pra você aí, Minassu, pra toda a família. Obrigado pela sua participação. Tá anotado. Bem na hora que eu tô indo embora. Escuta aí. Vai não. É, dá tempo? Eu tô atrasado já, Marcinho. Aqui é pra escutar o quê? Deixa eu ver. Espero que seja coisa que eu não... Ah. Jesus amado. Ai, meu ouvido.

0: Now. Jesus amado! Tá fazendo nada, né, Marcinha Pinheiro? Tá em Cristalina fazendo é bagunça. Barulho no ouvido da gente, pelo amor de Deus, gente. O ouvinte tá lá querendo ouvir rádio, querendo ouvir uma voz bonita. Olha que voz bonita essa aqui. Aí a Marcinha Pinheiro vai... Manda um barulho chato desse. Ah não, passa amanhã, né, Marcinha? Não, Marcinha. Marcinha Pinheiro de Cristalina, um abraço, viu? Tudo de bom, boa sorte pro seu Goiás aí, tomara que ele ganhe hoje. Ah, não vai dar tempo de rodar aqui, o Matheus de Montevidil, o Marcelo de Ceará, abraço, Raimundo, boa tarde, Helder, valeu, Raimundo de São Miguel do Araguaia, a Renata, os horários de celular tocou hoje, tocou. Só, ó, cadê Renata, de que cidade, onde que é, não sei não, mas ô Renata, vou falar um negócio pra você, é porque não tem aqui, senão eu ia dar uma corneta, não sei, porque só aqui no meu horário foram dois, viu? Você não notou nenhum, significa que não tava ouvindo. Não, magoei. Boa tarde, tchau. Valeu, Eliane Rodrigues de Minas Sul. Até segunda, tchau, gente. Segunda-feira eu tô por aqui ao meio-dia com o esporte. E às 14h com Tocando Sucesso pra parte da rede. Olha lá, atrasei demais, ó. 4:02 já, o Igor tá ali esmurrando a porta, querendo trabalhar e eu não deixo. Tchau, gente. Deixando Friday in My Love com The Cure. Bom final de semana, tchau.
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0: Acabou, mas eu não quero ir embora. Eu me tiro daqui, não. Me deixa aqui, ai, por favor. Eu quero ficar mais um pouco. Ai, socorro, socorro. Alguém me deixa. Oh. Tranca aquela porta, tranca lá pro Igor não entrar, tranca aí pra mim.

0: Eu tranquei a porta ali, o Igor não vai entrar.
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1: Oi, boa tarde! Tá no ar o nosso boteco, gente! Sabadão, dia 15 de agosto, 4 horas e 9 minutos. Sejam bem-vindos ao nosso programa que só toca modão até as 8 da noite. É uma alegria estar com você, viu?
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1: Uai, tô vendo aqui, hoje é dia dos solteiros. Parabéns a todos os solteiros. Curtam bastante o final de semana ouvindo a Rede Serra Dourada. Um abraço pra todo mundo que é casado também, né? Você solteiro, casado, enrolado, seja lá o que for, né? Seja bem-vindo, bem-vindo ao nosso boteco, gente! É! Vem participar com a gente pelo 984808453. Aqui todo mundo é bem-vindo nesse boteco, viu? É um espaço democrático. Chega mais, pede sua música, fique à vontade. Vem interagir com a gente que esse programa vai até as 8 da noite. Então tem muito modão, viu? E é muita música! Bora começar com esse clássico aqui. Galopeira! Com a

0: Boa tarde! 4 horas 27 minutos,
1: o
0: Carlos e Jara.
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0: Só tá começando o nosso boteco. João Mereira e Marciano por aqui. Não se bate em quem se ama. E um pouco de intervalo. Daqui a pouquinho tem recados, hein?
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0: Sou eu, de volta, gente. Sábado, simbora. Tem coisa melhor não, né? Ouvi um modão. E aqui tem muitos, viu? Muitos modões ainda pra vocês nessa tarde. Então vem participar pelo nosso WhatsApp 62984808453, tá? Mandar um abraço pra Maria Lopes em Cocalzinho com a gente. A Renata também tá pedindo canção aqui. Um abraço pra Isabel de São Miguel da Araguaia. Também Isabel Açueli. Também em São Miguel Açueli, né? Um abraço. Temos também aqui a participação da Maria Marques, né, Maria?
1: Boa tarde.
0: Boa tarde.
1: Abençoada pra você, sua Amém. Família. Um bom descanso pra você mais tarde, Igor.
0: Amém.
1: Obrigado. E pra todos os ouvintes da Serra Dourada. Estou aqui ouvindo o boteco.
0: Muito obrigado.
1: Na minha casa ouvindo vocês.
0: Que bom, coisa boa. Boa limpeza, boa faxina aí, Maria. Continue com a gente.
2: Boa tarde, Igor.
0: Ô, Boca.
2: Sou eu, Boca, fotógrafo da Seara. Ótima tarde de boteco para todos os ouvintes da Serra Dourada. Gostaria de mandar um forte abraço para todas as mulheres bonitas e solteiras. Assinado o Internacional Boca Fotógrafo.
0: Hoje é dia dos solteiros,
2: mais
0: hein?
2: Mais solteiro e apaixonado de Seara em toda a região.
0: Um abraço, meu irmão. Lucas Ferreira tá em Cocalzinho com a gente. Um abraço pro Richard de Paranaguara, a Jaqueline em Caiapônia, o Adelnilson da Fazenda Sabiá em Rio Verde também, né? Pertinho de Rio Verde, mandando oi pras meninas. Esposa Zenilda, filha Ana Carolina. Um abraço pra vocês aí. Ótima tarde, excelente final de semana. Quem mais? A Alessandra tá com a gente também, né? Oi, Alessandra, tudo bem? Um abraço pra você, pro Edinaldo, Júlio, Lucas, Gabriel, Fazenda Cedro, nos ouvindo pelo aplicativo em Itajá. Muito obrigado, valeu demais. Eliane Valentim, de Itapaci, também meu abraço. Quem mais? Chiquinho de São Miguel, né, Chiquinho? Boa tarde.
3: O programa mais animado e temperado do Brasil. Fala comigo, sou seu amigo, meu brother. Boa tarde pra você, para o Dionísio e família. Eduardo Camille, Antero e Itel, no Malta Solar, Jair de Araguaína, Jair no Rancho Fundo, Serrete Alcide, Serrete Albertino, lá em Bonópolis, e José no Lago da Piranha, Chuchu, Odair e Ivonete, que se encontra nesse exato momento, lá no Crixá. E valeu, meu brother.
0: Valeu, meu irmão. Um abraço.

0: coisa boa.
1: Volto já.
0: Obrigado, Padu.
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1: É o Boteco, gente, é muita moda boa. Conversar um pouquinho aqui, daqui a pouco vou tocar mais músicas. Vai demorar não, fica aí. Mandar um abraço pro Raimundo aqui de São Miguel do Araguaia, tá com a gente, né? Valeu demais. Adilson, como é que você tá, meu irmão? Em Caiapônia, né?
2: Boa tarde, igual. Tudo Firme? Bem por aí? Por aqui tudo bem, tranquilo. Estamos aqui na fazenda, né? Campo Belo, né? Município de Caiapônia. Mandou um alô aí pra mim, a Cirlene aqui na fazenda, minha irmã Cirlene. Valeu, uma Machado, a Beth, o Aldenor, a Carmen e todo o pessoal de Caiapônia e da Cana Verde.
1: Certinho, um abraço.
2: Uma música bem bonita aí pra nós ouvir. Tá na Serra Dourada, é bom ouvir.
1: Valeu demais, um abraço, tudo de bom, meu irmão. Sucesso aí, viu? Obrigado pela companhia. Continue com a gente, essa é a Serra Dourada, campeã de audiência. Aí na cidade de Caiapônia e região. Mandar um abraço pra Gabriela também, de Baianópolis. Tá mandando um abraço.

especial pro pai Ronaldo, a mãe Edna e a irmã Giovana, que estão na Fazenda Santa Helena. Um abraço, tudo de bom, viu? Silvia também está nos acompanhando. Bora ouvir mais moda? Ó, tem Chico Rei Paraná, tem Eduardo Costa, tem as Mineirinhas, tem João Paulo e Daniel, a Thaíde Alexandre nesse bloco e muito mais.

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de volta! 5:35, 5:35. Mandar um abraço pra Ilza Barbosa, tá com a gente, em Cachoeira Alta. A Isabel Oliveira tá em Caiapona, né, Isabel? Um abraço pra você. Voltou com a Eduardo Costa aqui, viu? Ela tá pedindo uma canção do Eduardo Costa. Muito obrigado pela participação. Todos que nos ouvem pela internet também, o meu muito obrigado, né? Hoje quero agradecer a audiência a você de Caiapona comigo, né? O pessoal de São Miguel do Araguaia também me ouvindo, um abraço. Você que é de Itajá, Cocalzinho e Aciara também, muito obrigado. Tamo junto, gente. E Montevidil tá comigo hoje também, né? Simbora, minha gente. Chegando mais música aqui, ó. Tem Rick Renner. Tá chegando pra cantar. Bora ouvir, Mulher Difícil.

0: 6 em ponto, eu volto já.
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0: De volta! Bora ouvir aqui os áudios. Alô, Elizabeth, como é que você tá?
1: Oi, Igor Alves. Boa tarde, meu amigo. Tudo bem? Raymond te pediu estar. Eu, Elizabeth, com o Rádio Ligado, ouvindo o seu programa, ouvindo o Boteco, danado de bom.
0: Estou aí com vocês.
1: Nessa tarde linda, maravilhosa de sábado. Um final de semana incrível, abençoado para você e para todos os ouvintes.
0: Amém.
1: Que estão na sintonia. Tamo juntos.
0: Muito
1: tchau,
0: obrigado.
1: Tchau,
0: tchau. Um abraço, Elizabeth. Continue com a gente. Antônia de Iaciara. Igor, um ótimo sábado para você, um bom domingo também, abençoado. Amém. Para nós, Antônia. Ela tá abraçando o Marcelo Vascaíno, mandando também uma canção de Gini Geno. Um abraço, Antônia. Muito obrigado pela participação. Osmar de Cocalzinho também, ligado, pedindo canção aqui. Valeu, meu irmão. Tamo junto. Jorge Tavares, São Bartolomeu também, muito obrigado pela participação. E temos aqui também a Sueli de São Miguel do Araguaia, né, Sueli? Um abraço, Sebastião tá na Bahia nos ouvindo, muito obrigado. De Paulo e Paulino chegando!

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volta, gente! Bom início de noite, 6 horas e 37 minutos. Ainda tem muita música boa, ainda tem muito modão bom pra tocar aqui pra vocês. Espero que vocês estejam gostando. Quero agradecer a grande audiência desse programa em todo o Estadão de Goiás. Manda um abraço pro nosso amigo Glebe, né? O Glebe do Guincho. Como é que você tá, meu irmão? Tá em Caiapó, né? Nos ouvindo, né? Muito obrigado a todos que estão me acompanhando aí hoje. Simbora, minha gente, tem mais músicas por aqui, ó. Jean Giovanni,

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11: Sete horas e dois minutos, bom início de noite. Bora! Ainda tem uma hora de muito modão aqui, hein?
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11: Dando sequência com o nosso Boteco, tem Chico Rei Paraná. Amo até seus defeitos. Ótimo final de semana pra você. 7 horas e 3 minutos.

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0: Carlito e Baduí. Mais uma moda boa aqui no nosso boteco.
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agora 5 minutos para as 8 da noite. Que programa maravilhoso. É sempre muito bom, né, gente? Ouvir boa música sertaneja. Quero agradecer a grande audiência desse programa em todo o Estadão de Goiás. Muito obrigado você que esteve comigo. Desejo uma noite incrível de sábado para todo mundo. Domingo para lá de especial também. Curta bastante. Aproveite, né? Você que tem a oportunidade de descansar, descanse bem. E não deixe de ouvir a Serra Dourada, né? Nós estamos por aqui sempre tocando muita música boa. Lembrando que de agora pra frente, só música, viu? Não tem intervalo mais não. Agora nós vamos tocar muita música pra vocês. Simbora? Eu tô indo nessa. Eu volto na segunda-feira a partir das 4 da tarde. Tô com vocês aqui durante as férias do Nélio Rodrigues. Ele volta... Nós vamos ficar mais uma semana juntos. Ele volta dia 24, né? Um abraço, gente! Até segunda, se Deus quiser.

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